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1: Como é que tá aí?
2: Uma hora e 39 minutos.
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2: 21 horas e 49 minutos.

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Quem quer mais uma, joga a mão e dá um gritão aí. Obrigado para os ferros, obrigado, gente. Deus abençoe vocês. Isso aqui é Xane Avião. Essa tá no nosso DVD. Comigo assim, ó.

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3: 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Não, não, não. Chapadinho, filho. Chapadinho. Sei lá, parceiro. Eu?

0: Seus mina também. Lombra de quê? É não. 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

0: 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Eu uso o Schalk, nome Vinícius, aqui de Pontos Ferros. Alô, Marcelão, é a marca do Chane Avião.
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3: É uma música que eu também gosto muito, particularmente falando. Frio da Madrugada.

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1: Obrigada, gente! Parabéns, amor! Lindo gato!
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Bom dia a todos quantos estão sintonizados no programa Graça sobre Graça. Em Parambu são pontualmente 6:06. É isso mesmo que você está ouvindo. 6:06 na belíssima cidade de Parambu. E olha, você que está aí nos acompanhando, você que está aí do outro lado das ondas do rádio, que a bondade, a graça e a misericórdia de Deus esteja sobre você, sobre a sua casa, sobre a sua família, neste belo dia que o Senhor nosso Deus nos dá. Deus te abençoe, Deus continue fazendo com que você possa ser agraciado, coberto com a graça do nosso Deus. Hoje nós estaremos juntos, eu, pastor Valdir, estarei com vocês até às 7 da manhã, aqui na locução do programa Graça sobre Graça. Que a bondade, o amor e a misericórdia de Deus esteja sobre todos nós.

palavra de Deus, a palavra do nosso bondoso Deus nos instrui no Salmo de número 3, que é um salmo de confiança em Deus na adversidade. Quando nós estivermos passando por problemas, por adversidade, confiar no Senhor, nos voltar para o Senhor, correr para Cristo. E nem só nas adversidades, mas o normal é que isso aconteça em todo o tempo. Isso é o melhor para todos nós. Então, o Salmo 3 é um salmo de confiança em Deus. Um salmo que, no momento de adversidade, nós devemos voltar a nossa confiança para o Senhor. É um salmo de Davi, quando fugia da presença, não é? Ou fugia de Absalão, da perseguição, da presença de seu filho Absalão, quando o perseguia. Diz assim o salmo: Senhor, como tem crescido o número dos meus adversários. São numerosos os que se levantam contra mim. São muitos os que dizem de mim: não há em Deus salvação para ele. Porém, tu, Senhor, és o meu escudo, és a minha glória e o que exalta a minha cabeça. Com a minha voz clamo ao Senhor e ele, do seu santo monte, me responde. Deito-me e pego no sono, acordo, porque o Senhor me sustenta. Não tenho medo de milhares de povo que tomam posição contra mim, de todos os lados. Levanta-te, Senhor, salva-me.

Deus meu, pois feres nos queixos a todos os meus inimigos e aos ímpios quebras os dentes. Do Senhor é a salvação e sobre o teu povo a tua bênção. Amém. Este é um salmo maravilhoso, um salmo que retrata, reflete muito bem a bondade de Deus para com o seu povo, de como Deus é esse amparo, esse libertador, esse Deus que cuida de todo o seu povo. A Ele, ao nosso Deus, seja a glória, seja o louvor pelos séculos dos séculos. A este Senhor que ama a sua casa, que ama o seu povo e que nos tem fortalecido em todo o tempo. A Ele seja todo louvor, toda honra e toda glória.

Bom dia a todos que estão sintonizados no programa Graça sobre Graça em Parambu. São pontualmente 6 horas e 15 minutinhos, 6:15 em Parambu. Olha, o salmo em que foi lido, no caso o salmo 3, isso é um belo salmo, salmo de confiança em Deus, confiança na tribulação, quando o problema está batendo a porta do nosso coração, ou quando nós estamos mesmo no olho do furacão, no meio do problema. Precisamos confiar no Senhor. É isso que esse salmo nos direciona a fazer. É isso que ele chama a nossa atenção, não é, para fazer. Ele começa o salmo justamente dizendo: Senhor, como tem crescido o número dos meus adversários. Ele diz: são muitos os que dizem de mim: não há em Deus salvação para ele. Embora a nação, o mundo, as outras pessoas estejam dizendo ao salmista que ele não tem jeito, que não há salvação para ele, mas o Senhor é o seu refúgio, é o seu amparo e é o seu libertador. Este salmo, salmo 3, ele ensina principalmente sobre confiar em Deus, confiança inabalável no Senhor. E justamente quando estamos cercados por problemas, oposições ou até mesmo medo. Então, quando você estiver cercado por problemas, quando você estiver cercado por oposições e quando você estiver com medo, confie no Senhor. Esse salmo nos ensina a confiar no Senhor em meio a toda e qualquer situação. E se estamos em situações assim, questões de opressão, problemas nos cercando, oposições nos cercando, principalmente aquilo que domina a nossa alma, se há medo, medo no nosso coração, nosso refúgio é o Senhor. Se refugie no Senhor, ore ao Senhor, busque ao Senhor. Neste salmo, Davi ele vai escrever em um momento de grande aflição. É em meio a esta grande aflição que Davi escreve esse salmo, que Davi compõe este salmo aqui. Mas mesmo assim, em grande aflição, Davi ele declara que Deus é o seu escudo. Ele vai dizer isso claramente, dizer: tu és o meu escudo, tu és o meu amparo, tu és o meu libertador. Ele vai declarar tudo isso, demonstrando que Deus é o seu escudo, que Deus é o seu amparo e Deus é o seu libertador. Ele vai dizer que Deus é a sua proteção e é aquele que sustenta a sua vida. Deus é o seu escudo, a sua proteção, mas aquele que sustenta principalmente a sua vida. E conosco, comigo e com vocês que estão aí nos ouvindo, não é diferente, não é diferente. Deus, ele é justamente esse nosso escudo, ele é justamente essa nossa proteção e é aquele que sustenta a nossa vida, é aquele que nos sustenta em toda e qualquer situação. Há alguns ensinamentos principais deste salmo. O primeiro que nós podemos elencar aqui é justamente a compreensão de que Deus, ele permanece conosco nas dificuldades. E essa foi a visão de Davi. Davi estava cercado por inimigos. Literalmente, Davi estava sendo perseguido, cercado pelos seus inimigos. Mas não acreditava que estivesse sozinho. E esse foi um ponto fundamental para a virada de Davi. Ele tinha a certeza, né, que estava cercado pelos seus inimigos, pelos seus adversários. Mas sabe, Davi, ele tinha a convicção, ele tinha a certeza, ele acreditava que não estava sozinho, Deus estava com ele, Deus estava conduzindo Davi em meio a essa situação. Davi confiou no Senhor, embora ele tivesse também o seu exército, embora Davi tivesse os seus valentes, embora Davi tivesse os seus homens, sua proteção, mas houve um tempo
em que Davi também estava só e que não tinha ninguém por ele. Mas nesse momento, Davi se voltou para o Senhor e percebeu que ele não estava só. Ele estava guardado pelo Senhor. Assim pode acontecer conosco em um dado momento da nossa vida, nós imaginarmos estarmos só. Os nossos parentes nos deixaram, nossos amigos nos abandonaram. A saúde se foi. A nossa confiança em muito também ela se foi. E nós estamos com medo, aflito. Mas Deus é o nosso amparo, Ele é o nosso escudo. É o Senhor quem nos livra das nossas dificuldades, dos nossos problemas. É o Senhor quem conduz o seu povo em meio às aflições, em meio ao medo. É Ele quem guarda, é Ele quem protege, é Ele quem ampara o seu povo. Assim, esse salmo nos ensina uma segunda coisa: que não devemos deixar o medo dominar nossa fé. Isso é um alerta para nós. Isso traz para nós justamente essa compreensão, a convicção também de que nós não devemos deixar o medo dominar a nossa fé. Porque vejam, mesmo ouvindo que não havia salvação para ele, mesmo Davi ouvindo as pessoas dizer, olha, não há salvação para ele, ele não tem salvação nenhuma, Davi continua confiante em Deus. Davi continua confiante no Senhor, e Deus o livrou da perseguição de seu filho Absalão. Deus o livrou de todos os seus inimigos, de todos os seus adversários, dos seus próprios medos. Deus estabeleceu o trono de Israel e colocou Davi no trono de Israel uma vez mais. Então, Deus permanece conosco. E este salmo também nos ensina que nós não devemos, em momento algum, deixar o medo dominar a nossa fé. Esse salmo nos ensina também uma terceira coisa. Ele nos mostra que Deus é o nosso escudo. Em primeiro lugar, se Deus permanece conosco no meio da dificuldade, e se nós, compreendendo isso, precisamos entender que o medo não pode dominar a nossa fé, nós também precisamos afirmar que Deus, Ele é o nosso escudo, sim. Olha, a ideia de Davi aqui é que Deus, Ele protege e sustenta aquele que deposita nele, no Senhor, a sua total confiança. É isso que faz Davi ser considerado por Deus a menina dos seus olhos. É isso que faz Davi ser considerado por Deus um grande rei, um rei íntegro, a quem Deus ama verdadeiramente. Porque inteiramente Davi deposita a sua confiança no Senhor, não no seu braço, não na sua lança, não no seu poder, não nos seus valentes, não no seu patrimônio, não no seu nome, mas no Senhor. Davi deposita a sua confiança no Senhor e não nas circunstâncias e nem nas coisas que estão ao seu redor. Ele espera pelo Senhor porque, mesmo as circunstâncias sendo boas, Davi confiava no Senhor. Esperava pelo Senhor. Há também um quarto ensino aqui, neste salmo. Nós podemos destacar, mesmo em meio à crise, ao problema, mesmo em meio às crises estabelecidas na nossa vida, na nossa alma, nós podemos descansar no Senhor. Nós podemos descansar claramente, mesmo em meio à crise, mesmo em meio aos problemas. É assim, um tanto difícil nós compreendermos isso, porque é difícil você armar uma rede no tempo aberto em meio à chuva, não é? Não é tão fácil você estar rodeado pelo fogo
E assim, dizer que não vai ficar chamuscado e descansar no Senhor. Essas são situações que incomodam a nossa vida. Mas seja que natureza for a crise, descanse no Senhor, descanse em Deus. Veja, Davi afirma claramente: eu me deito e logo eu pego no sono, porque é o Senhor quem me sustenta, é o Senhor quem me guarda. Davi afirma isso claramente. Davi diz que ele consegue deitar, que ele consegue dormir. E ele consegue acordar porque é o Senhor quem o sustenta, é o Senhor quem o faz deitar e o faz levantar. Isso mostra uma confiança profunda no Senhor. E como Davi é considerado, né, por Deus, essa menina dos seus olhos. Como Davi é considerado pelo Senhor este grande rei, este grande homem de Deus. Há também um quinto ensinamento aqui. É que a salvação pertence ao Senhor. E não à natureza humana ou aquilo que as pessoas declaram sobre nós, ou até mesmo sobre si. Algumas pessoas declaram ser poderosas e às vezes declaram definir a vida dos outros, ou até querem fazer isso. Querem definir a vida dos outros, mas sabe, só Deus faz e pode fazer isso. A salvação da nossa alma, ela pertence a Deus, assim como a salvação também dos nossos problemas. De uma forma ordinária, Deus, ele usa os meios para nos salvar dos problemas. Deus, ele, de forma ordinária, ele usa os meios e nos salva do problema. Porque acima de tudo, é Deus quem cuida de você, quem guarda você e quem te salva. Mas de uma forma extraordinária, nós somos salvos por Deus. A nossa alma é salva por Deus para a salvação. Então é Deus quem nos salva para a salvação, assim como Deus nos livra de todos os problemas. Então, de forma extraordinária, Deus nos salva, porque só Ele pode salvar a nossa alma do fogo eterno. De forma ordinária, Ele usa todos os meios, Ele ordena que as coisas aconteçam para o bem da sua igreja. Por isso todas as coisas cooperam para o bem daqueles que amam a Deus. E até mesmo as dificuldades, ela tem um fim muito proveitoso na vida do cristão. Porque é Deus quem nos salva dos nossos problemas. É Deus quem nos salva para a glória eterna. A salvação pertence ao Senhor. Não é o poder do homem, o braço do homem. Pelo contrário, é Deus. E até mesmo quando somos salvos ou ajudados, quando somos amparados por algum homem, por alguma situação, por algum poder, por alguma ideologia, tudo isso vem da mão de Deus. É Deus estabelecendo estes meios para o bem do seu povo. É Deus que sara a nossa enfermidade. É Deus quem nos cura acima de tudo. Então a salvação, ela pertence exclusivamente a Deus. Então o Salmo, ele termina reconhecendo que a verdadeira liberdade, ela vem de Deus, e seja de que natureza for, seja espiritual, seja física, a verdadeira liberdade, ela vem de Deus e não depende da força do braço do homem. É exclusivamente uma obra do Senhor, do nosso Deus, do nosso Deus. Esse salmo nos ensina, em primeiro lugar, que Deus, ele permanece conosco em meio às dificuldades. Uma segunda coisa que esse salmo nos ensina é que nós não devemos deixar o medo dominar a nossa fé. Uma terceira coisa que esse salmo nos ensina é que Deus, ele é o nosso escudo. Deus é aquele que nos liberta, nos protege, nos guarda. Há um quarto ensinamento deste salmo, e neste quarto ensinamento nós podemos destacar, mesmo em meio às crises e às situações, Deus, ele está descansando o nosso coração em meio a essas dificuldades.
nós podemos descansar em meio aos problemas. Por fim, esse salmo nos ensina que a salvação ela é algo exclusivo de Deus. Pertence a Deus. A salvação pertence ao Senhor. Esse salmo nos traz uma aplicação prática para os dias de hoje. Esse salmo demonstra para nós e nos ensina que o problema ele pode ser grande. É isso mesmo. Eu não sei qual é o seu problema. O seu problema, a sua dificuldade pode ser grande, enorme, pode ser muito, muito grande. Mas lembre-se, Deus continua sendo maior. Deus continua sendo superlativamente maior do que qualquer problema, do que qualquer dificuldade. Muitas das vezes nós não conseguimos controlar aquilo que está acontecendo ao nosso redor. Isso é um fato. Mas nós podemos escolher onde colocar a nossa confiança. Você não pode controlar muitas vezes a avalanche de coisas que estão acontecendo ao seu redor. Sofrimentos, problemas que estão acontecendo ao seu redor. Esses problemas podem ser muito grandes, podem ser enormes. Você não vê perspectiva de saída. Mas lembre-se, Deus é sempre maior, superlativamente maior do que qualquer problema ou dificuldade. E você pode escolher onde colocar a sua fé. Você pode escolher onde se amparar. Você pode escolher voltar-se para Cristo e adorá-lo em espírito e em verdade. Que Deus então nos abençoe e nos fortaleça, que Deus nos ensine a corrermos para Ele no momento da nossa adversidade. Confiar no Senhor nos momentos de problema, de turbulência, de dificuldade. Deus é o nosso refúgio, Deus é o nosso amparo, Deus é o nosso libertador, Deus é a nossa força em seu Filho Cristo Jesus, que já perdoou os nossos pecados e morreu na cruz por nós. O que devemos fazer é nos arrepender dos nossos pecados e confiar no Senhor inteiramente. Depositar no Senhor a nossa fé, confiando no Senhor, sabendo que o nosso Deus é superlativamente maior que qualquer problema, qualquer medo, de que qualquer adversário. Esse é o nosso Deus. A todos um bom dia. Em Parambu são 6:33, 6:33, na belíssima cidade de Parambu.

Bom dia a todos quantos estão sintonizados no programa Graça sobre Graça. Em Parambu são pontualmente 6 horas e 42 minutinhos, 6h42 em Parambu. Você que está reiniciando as suas atividades diárias, você que está começando aí nas suas atividades diárias, que Deus te abençoe, que Deus te fortaleça, que Deus esteja em todo tempo conduzindo poderosamente a sua vida. Confie no Senhor, confie nele, o mais ele fará. Que Deus te abençoe e te dê um dia de proveito, não é? Um dia de produção, um dia produtivo na presença do Senhor. Que Deus te dê um dia gracioso para que você possa louvá-lo, glorificá-lo e enaltecê-lo. Que Deus te abençoe. Em Parambu são 6 horas e 42 minutinhos.

Bom dia, bom dia você que está nos ouvindo, que você possa em Cristo, repousar, que você possa no Senhor Jesus depositar toda a sua fé, toda a sua segurança. Ele é o nosso Deus. No Senhor há majestade, no Senhor há glória, no Senhor há louvor, honra, e Ele é enaltecido, Ele é Deus. Volte-se para o Senhor, confie e ampare-se no Senhor. Ele é o nosso Deus.

Diz que o Senhor é um refúgio em tempos de angústia. Ele conhece aqueles que se refugiam nele, querido. Eu quero que você declare isso comigo. Declare comigo se você pode, se você crê nisso.

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2: Olá, você, bom dia, bom dia. 8 horas, 11 minutinhos agora em Parambu, hora certa. Muito bom dia, dia bom. Começando agora até 11h30 pelo 87,9. O melhor programa da manhã.

Mania Vale Show nesta manhã de quinta-feira, hoje dia 8. 8 de outubro do ano de 2026. Bom dia pra você que tá em casa, bom dia pra quem tá no trabalho, pra você com a sua luta diária, aquele bom dia especial pra você que levantou cedinho, pra quem tá chegando, saindo, uma ótima quinta-feira. Vamos ficar junto aqui pela Rádio Vale FM, daqui a pouquinho eu trago horóscopo do dia, música, participação e informação aqui dentro do nosso programa. Pra quem faz aniversário hoje, dia 8, parabéns, hein? Esteve ali Guaraná, Arvema Lima, está aqui.

a cultura, a identidade, as culinárias, as tradições. E vamos ficar junto aqui pela Rádio Vale FM 87,9. Eu começo com Roberto Carlos. Ofereço flores. 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
2: Quem tá feliz dá um gritinho pro rebaqueiro, pro Natanzinho Lima.
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0: nada, meu irmão.
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2: Em Parambu, 9 horas e 1 minuto.
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0: 9:05, 9:05. Vamos falar de astrologia para hoje. Hoje é quinta-feira, 5 de outubro do ano de 2026. O que dizem os astros para quem é do signo de Áries?
1: E agora, vamos conferir as previsões astrológicas para hoje. Áries, de 21 de março a 20 de abril.
0: Olha, Ariana, vai sobrar pique e foco para cuidar das suas obrigações. Aproveite para concentrar sua atenção no que interessa e dar uma adiantada nas tarefas do dia a dia. Seu jeito mais prático ajuda a organizar o serviço, lidar com aquelas tarefas chatinhas e deixar tudo em ordem. Com tanta coisa para fazer, há risco de sobrecarregar. Vale encontrar o equilíbrio e descansar também, já que o corpo precisa de cuidados. O romance talvez não conte com muitas novidades. Vale encontrar o equilíbrio e descansar também, já que o corpo precisa de cuidados.

0: Internet e as redes sociais ajudam a movimentar os seus contatos e também a conhecer gente nova. A relação com pessoas mais jovens também conta com a proteção aqui da lua, especialmente com os filhos. No amor, seu charme segue no modo turbo e deve chover contatinhos no seu caminho. A dois, o romantismo está no ar e deixa tudo ainda melhor. A cor para hoje é azul.
1: Previsões astrais para você que é de Gêmeos, de 21 de maio a 20 de junho.
0: Oi, Gêmeos, os assuntos domésticos continuam em foco e você pode aproveitar a vibe positiva para resolver algumas coisas em casa. A sintonia com a família também se destaca e pode se divertir relembrando bons momentos com os parentes. Se você trabalha em casa ou com a família, as chances de sucesso serão maiores. Seu jeito prático também ajuda a lidar com as tarefas mais chatinhas. Então, coloque as mãos na massa. No amor, se o coração está vago, lembranças de um amor antigo pode despertar saudade. Um programa caseiro pode ser uma boa pedida com quem ama. A cor para hoje é preto.
1: E agora, os astros falam para quem é de Câncer, de 21 de junho a 21 de julho.
0: Oi, Câncer, a comunicação será o grande destaque desta quinta. As tarefas que podem ser realizadas pela internet, ou que envolvam deslocamentos rápidos, contato com clientes ou vendas, vão correr a mil maravilhas. O astral é perfeito para circular por aí, passear, conhecer gente nova e movimentar suas redes sociais. Além de se entender com os outros, também vai sobrar energia para se divertir e até descobrir um novo hobby. Olha, no amor, olhe mais ao redor, pois pode se encantar com alguém à primeira vista. É um bom momento para abrir seu coração com love. A cor para hoje é rosa.

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1: Olha aí o que dizem os astros para hoje. Já eu trago Leão, Virgem, Libra e...

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0: horas 28 minutinhos, 9h28, trazendo mais horóscopo do dia. Bom dia para quem é do signo de Leão.
1: Atenção, Leão, de 22 de julho a 22 de agosto.
0: Olha, se você é do signo de Leão, seu foco segue voltado para as finanças, que conta com boas energias hoje. É um bom dia para descobrir novas maneiras de engordar a poupança, analisar os gastos ou programar as contas para os próximos dias. Seu lado pé no chão ajuda a encontrar um novo negócio ou batalhar por um aumento, mas também fica fácil cuidar das tarefas do dia a dia, desde que mantenha o foco. Você e o par talvez tenha que lidar com excesso de apego, mas não deve ser um grande problema. Já a conquista anda meio sem graça. A cor para hoje é lilás.
1: E agora, as previsões astrológicas para você que é de Virgem, nascido entre 23 de agosto e 22 de setembro.
0: É hora de correr atrás dos seus interesses pessoais, definir algumas metas e resolver assuntos que estavam pela metade. Reserve um tempo para se divertir na companhia das pessoas mais próximas. Explore seus pontos fortes para resolver tudo o que surgir pela frente. Fica fácil assumir a liderança em projetos que envolvem outras pessoas, mas não exagere. Seu jeito confiante, aliado ao seu charme, tem tudo para deixar o crush caidinho por você. Se você tem compromisso, reforce os pontos em comum com seu amor. A cor do dia é amarelo.
1: Os astros falam agora para quem é do signo de Libra, de 23 de setembro a 22 de outubro.
0: Libra, o desejo de ficar no seu canto pode falar mais alto. Aproveite os momentos de folga para descansar, repor as energias, meditar e até resolver algumas atitudes. Seu sexto sentido ajuda a identificar boas oportunidades, mas talvez seja melhor priorizar as obrigações. Não é melhor momento para confiar demais nos outros. Vale dar uma sondada e ver quem realmente merece confiança. Se está na pista, o desejo de viver um lance proibido pode parecer tentador. Na vida a dois, pede aí mais paciência e confiança. A cor para hoje é azul royal.
1: Alô, alô, escorpião. De 23 de outubro a 21 de novembro.
0: Escorpião, pode esperar boas novas nas relações de amizade e também com pessoas que estão sempre presentes em sua vida. É um ótimo dia para entrar em contato com a turma e até pedir um conselho se precisa de ajuda. Você estará mais aberto a novidades e o astral é favorável para ampliar os seus horizontes, desenvolver algo novo ou juntar força com os colegas. Dê uma mãozinha se alguém precisar. A vida a dois segue protegida e o alto astral deixa tudo ainda melhor. A chance de enxergar um amigo como um novo interesse. A cor para hoje é goiaba.

0: Olha aí o horóscopo do dia. Daqui a pouquinho tem as últimas casas zodiacais. Vou falar para quem é de Sagitário, Capricórnio, Aquário e Peixes. Quero mandar um bom dia para minha amiga Elza, lá nos Pereiros. Bom dia, Elza. Tudo bem, querida? Um beijão aí para você. Bom dia para Cícera Costureira. Todas as manhãs está comigo, né, Cícera? Também quem acompanha todas as manhãs é o Laércio, o Lalá da Altamira. Beijão, viu, Lalá? Já recebi aqui seu bom dia, meu querido. Ó, minha amiga Lúcia, na Água Branca, no Piauí. Bom dia, Lúcia. Um abraço, querida. Bom dia para Daniele Loyola.
1: Bom dia, viu? É a Daniele do Tamboril, viu? Eu quero pedir a música Me Apaixonei, com Eduardo Costa. Vou curtir com você, com a mãe, meus filhos, Matias e Luiz Antônio, com meu esposo. E para todos os ouvintes, eu venho na melhor, viu? Tenha um bom dia.
0: Bom dia, Dani. Obrigada, tá, meu amor, pelo carinho. Aqui você pede e a gente toca. São 9h33 agora em Paraná.

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1: Vou ser sincero com você, acho que pra mim já...

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0: sabe o que eu lembrei também? Você estava realmente pegando a letra, né?
1: Tava mesmo.
0: Tava pegando a letra e ouvindo a música original. Que,
1: original.
0: Né, da Whitney Houston.
1: Da Whitney Houston. Querendo cantar inglês, sabe?
0: Aí você lembra que a fita enganchou?
1: Ei, bom também, negócio de cantar inglês, né? Porque a gente não canta nem o português que presta,
0: então,
1: assim, um pouquinho, né?
0: Exato.
1: Você lembra essa música que a gente vai cantar agora, lá no estúdio em Recife?

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0: Falando de astrologia para hoje, as últimas casas zodiacais. Bom dia para quem é de Sagitário.
1: E agora, as previsões astrais para Sagitário. De 22 de novembro a 21 de dezembro.
0: Olha, Sagitário, seu esforço nos últimos tempos tem chance de ser reconhecido e é hora de você receber um crédito que merece. Analisar as suas metas e até buscar algo novo pode ser proveitoso. É preciso fazer a sua parte. Então, foque no serviço e deixe tudo em ordem rapidinho. A vida social fica agitada e vale dar uma atenção extra à sua imagem se quiser causar uma ótima impressão por onde passar. A chance de se encantar com alguém disputado e popular ou se envolver com uma pessoa mais velha. O romance fica mais tranquilo. A cor para hoje é bege.
1: Previsões astrais para você que é de Capricórnio. De 22 de dezembro a 21 de janeiro.
0: Oi, Capricórnio. Sua curiosidade cresce. É um ótimo momento para aprender mais sobre qualquer assunto que despertar sua atenção. Aproveite as vibes positivas para marcar uma viagem, visitar alguém que não ver há tempos ou dar uma volta e espairecer as ideias. Seu bom humor e otimismo tem tudo para contagiar os colegas, o que favorece projetos e tarefas feitas em equipe. A paquera e o romance ficam mais animadas, nem a distância será capaz de atrapalhar uma conquista. Ainda mais se mostrar seu jeito descontraído e alto astral. A cor para hoje é vermelho.
1: Alô, você que é de Aquário. De 21 de janeiro a 19 de fevereiro, os astros falam para você.
0: Olha, Aquário, se anda pensando, né, em fazer algumas mudanças em qualquer área, vá em frente. Assuntos místicos ou religiosos podem despertar seu interesse e aí você pode aproveitar para exercitar a sua fé. Aproveite as energias desta quinta para encerrar tarefas e pendências. Sua concentração aumenta e dá para cuidar de alguns assuntos que exigem mais tempo e atenção aos detalhes. Vai ser difícil alguém resistir ao seu envolvimento e você pode aproveitar para espantar a solteirice. A paixão promete deixar os momentos ainda mais intensos. A cor do dia é vermelho.
1: E agora, as previsões astrais de hoje para quem é do signo de Peixes, de 20 de fevereiro a 20 de março.
0: Oi, Peixes, os relacionamentos estão protegidos e você vai esbanjar boa vontade em casa e com as pessoas queridas. É um bom momento para deixar o isolamento de lado e reforçar os laços com quem é importante em sua vida. Sua habilidade para se colocar no lugar do outro e formar aliança com os colegas será um trunfo e tanto no serviço. Fica fácil conseguir a cooperação de terceiros para os seus projetos. No amor, um lance recente pode ser promovido para compromisso sério, se é o que você deseja. Na vida a dois, a relação fica para lá de perfeita. A cor do dia é branco.

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0: ano de 2026. Hoje é dia do nordestino. Olha, bom dia, bom dia. E atenção, hein? Nota de pesar. Comunicamos familiares e amigos o falecimento de Juraci Gonçalves dos Santos. Atenção, atenção, a família comunicando o falecimento de Juraci Gonçalves dos Santos. O velório está acontecendo na funerária Cristo Redentor e o sepultamento será às 17 horas na localidade de Gato. O sepultamento acontecerá às 17 horas na localidade de Gato.
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0: Produção. Que honra demais ter aqui, viu?
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0: Obrigado, gente. Obrigado. Obrigado.

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2: Em Parambu, 10 horas e 7 minutos.
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0: problema que tem.
1: Salva de palmas. Pode o nome dele. Pode ir. Obrigado, meu irmãozinho. Deus abençoe você. Muito sucesso, tá?
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0: Que galera massa é essa? Muito obrigado, Goiânia. Que Deus abençoe.
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0: festa linda.
1: Pacaxi foi.
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0: dia, bom dia. Olha, bom dia pro ouvinte que tá participando com a gente. Bom dia, Laércio.
1: Olá, Rio, bom dia. É Laércio de Altamira. Eu no programa Manhã Vale Show. Eu não sei porque o nosso coleguinha, aquela meninazinha, curtiu com todos os ouvintes ligados no programa. Valeu, bom dia. Olá, Laércio de Altamira.
0: Tá certo, Lala. Já vou trazer, viu? Bom dia pro meu amigo Vanderlei Fortaleza. Bom dia, Vanderlei. Bom dia pra Luísa Moraes.
2: Bom dia, gatona. Luísa Moraes aqui do Bairro Beleza. Quero pedir a música de Valsemir Gonçalves. Afinal, quero curtir e oferecer para todos os ouvintes e para vocês da rádio. Bom dia, gata. Uma quinta-feira abençoada para nós. Tô na escuta, poderosa.
0: Bom dia, amiga. Um abraço. Bom dia para Edileuza. Menina Edileuza. Eu vou mandar o áudio da Edileuza. Tá bom, Edileuza? Vamos.

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2: 11 horas 23 minutinhos, 11h23. Olha a informação que chega aqui no estúdio da Rádio Vale FM. A informação que chega nesse momento no estúdio da Vale FM é que aconteceu, né, um acidente com vítimas fatais na região serrana de Parambu. Agora há pouco, acidente com vítimas fatais na região serrana de Parambu. O fato aconteceu agora pela manhã, agora há pouco, nesta quinta-feira, dia 8. E olha, com acidente com duas ou mais, né, vítimas fatais na região serrana de Parambu. Esse fato aconteceu agora pela manhã, há pouco tempo, certo? Fique ligado aqui na Rádio Vale FM, que durante a programação a gente vem trazendo as notícias. Infelizmente, a gente tem que dar esse tipo de notícias, né? E você que está ouvindo a programação, fique ligado, porque daqui para o meio-dia a gente traz mais informações sobre esse acidente, tá bom? São 11h24 em Parambu.
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1: 11h33, final de programa. Amanhã estamos de volta aqui pela Rádio Vale FM. Informações sobre o acidente, olha, meio-dia no Jornal da Vale, o Claudino Salles e o Faria Júnior vão trazer todas as informações precisas. E eu vou embora, a gente volta amanhã, se Deus quiser. Fica com Deus e até lá. Tchau, tchau.

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1: Em Parambu, 12:01.
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0: Boa tarde, são 12 horas agora, mais 4 minutos em Parambu, já estamos de volta com mais um programa informativo aqui através das ondas da 87,9 FM Vale do Puiu. Hoje é uma quinta-feira, dia 8 do mês de outubro do ano de 2026. E atenção para as manchetes que logo mais serão transformadas dos principais destaques para o programa que está começando agora. Acidente envolvendo carro e caminhão-pipa deixa duas pessoas mortas e uma terceira gravemente ferida. Esse fato se deu agora no período da manhã, na ladeira da Pedra Cortada, em Parambu. E atenção, primeira pesquisa do segundo turno mostra Flávio Bolsonaro 5 pontos à frente de Lula. Confira os números aqui dentro da programação. Operação no Ceará apura desvio de 1 bilhão em recursos federais destinadas à saúde. Houve apreensões em Tauá. Olha, Flávio Bolsonaro diz que quer fim da reeleição. Fala em reforma no judiciário e redução da maioridade penal. Propaganda eleitoral no rádio e na televisão, no segundo turno, terá início amanhã. Estas e outras, os senhores e as senhoras acompanharão aqui e agora, no seu programa informativo do meio-dia, o Jornal da Vale, que já está no ar.
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0: 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Claudino Salles.
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0: Muito bem, Claudino Salles e Faria Júnior, até às 13 horas e 30 minutos, levando as informações para os senhores e para as senhoras que sintonizam o nosso canal 87,9, a sua melhor estação de rádio do universo. Aqui comigo na comunicação, Claudino Salles e Faria Júnior, né? Aqui na parte técnica, ele, o competente Amaury Noronha, levando as informações para os senhores e para as senhoras através dos controles digitais da 87,9. Para você que está para os senhores e para as senhoras, através dos controles digitais da 87,9.

edição do dia 8 de outubro do ano 2026. Claudino, muitas informações traremos a partir de agora no programa de hoje. Vamos aqui dar um giro e trazer os destaques dos principais jornais do estado do Ceará para o programa desta quinta-feira. Começando pelo site Ceará Agora, que traz os destaques: eleições 2026, eleitor de Augusto Cury entra no radar do segundo turno. 52% admitem que ainda podem mudar o voto. Após PP, União Brasil e Republicanos, Flávio Bolsonaro ganha apoio do Podemos no segundo turno. Eleições 2026, cenário de segundo turno. Flávio tem 53% dos votos válidos contra 47% de Lula. Daqui a pouco a gente traz essa notícia. São as primeiras pesquisas, os primeiros levantamentos para o segundo turno das eleições deste ano de 2026. Dando um giro agora no Poder 360. Olha, segundo turno, Flávio tem 53% e Lula tem 47%, diz Poder Data. Expectativa de vitória do petista desaba 11 pontos e é de 37%. Poder Data, Flávio reduz rejeição para 43%. Lula é rejeitado por 46%. Tem mais: Podemos anuncia apoio a Flávio no segundo turno das eleições. Vamos agora para o noticiário, destaques do Diário do Nordeste para esta quinta-feira. Ceará atrai corrida por minerais estratégicos e deve receber 28,3 bilhões em investimentos. Operação no Ceará apura desvio de 1 bilhão em recursos federais destinados à saúde. Sucesso eleitoral de forasteiros e concentração de votos no PL preocupa vereadores de Fortaleza. Ainda mais: segurança de advogado a policial. Veja a TEIA formada no Ceará para fornecer armas para o Comando Vermelho. E atenção, olha, Datafolha divulga a primeira pesquisa presidencial para o segundo turno nesta quinta-feira, dia 8. Se a gente tivesse resultado antes do término do programa, a gente já traz para o nosso público ouvinte. Aliados de Flávio Bolsonaro no Ceará miram votos de Ciro e crescimento no Nordeste para o segundo turno. Olha, aliados de Lula querem reduzir a abstenção e virar votos nulos para aumentar a margem no segundo turno no estado do Ceará. Ainda mais no jornal O Povo, Data Center no Ceará terá quase 30% do processamento de dados do Brasil. Incêndio de grande proporção atinge prédio da UFPE. Veja vídeos. Ainda mais, já, daqui a pouco no programa. Eleições: candidatos ligados às forças de segurança perdem força e não são eleitos no estado do Ceará. Veja quem são suplentes de deputado federal de todos os partidos no Ceará. Ainda mais, com Gabriela vice-governadora, quem assume a prefeitura de Fortaleza caso Evandro se afaste. No noticiário local e regional, olha, operação no Ceará.

0: Pará. Apura desvio de R$1 bilhão em recursos federais destinados à saúde. Houve apreensão no município de Itauá. Polícia Militar recupera motocicleta com registro de roubo ou furto no município de Itauá. Mulher fica ferida após ser atropelada por motocicleta no bairro Tauazinho, também no município de Itauá. A principal ocorrência de ontem para hoje: homicídio a bala registrado em Santa Teresa, no município de Itauá. São 12 horas e 14 minutos. Está apenas começando o programa informativo do meio-dia, Jornal da Vale. Programa hoje com muitas informações.
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4: Muito bem, a hora certa para os senhores e para as senhoras que sintonizam o nosso canal. Meio-dia agora, mais 15 minutos. Já a cobertura completa dessa tragédia que abalou a sociedade de Parambu no finalzinho da manhã de hoje. Carro foi colhido por caminhão-pipa um pouco antes da subida da ladeira da Pedra Cortada. A informação que nós temos, estamos aqui na checagem, é de que duas pessoas acabaram morrendo no local. Uma terceira foi socorrida em estado gravíssimo para o Hospital e Maternidade Dr. Cícero Ferreira Filho. Como se deu esse acidente? A polícia já tem aqui algumas informações e já a gente passa adiante aqui dentro da programação da 87,9. Segundo as informações, um casal de senhores, na companhia de um genro, vieram à cidade de Parambu na manhã de hoje, inclusive chegaram cedo, para sacar o dinheiro da aposentadoria. Acabaram fazendo a feira. Segundo as informações, almoçaram num restaurante ali no centro da cidade e seguiram de volta ali para a Serra do Meio, aonde eles residiam. Nesse trajeto, um pouco antes da subida da ladeira da Pedra Cortada, foram colhidos por esse caminhão-pipa. Quem estava guiando o caminhão-pipa? A gente já vai trazer o detalhe desse sinistro trágico que abalou aqui a cidade de Parambu. Vale ressaltar, Faria Júnior, que ontem, em uma outra estrada que também dá acesso à região serrana, um outro acidente fatal foi registrado. Um senhor acabou batendo na traseira de um veículo de uma empresa de energia elétrica e teve morte instantânea. Então, Faria Júnior, até o momento, porque esse número pode, infelizmente, aumentar, mas de ontem para hoje, 3 pessoas deixaram de viver em decorrência de acidente automobilístico no município de Parambu. A gente já vai trazer todos os detalhes com nome e sobrenome das vítimas desse acidente trágico que abalou a sociedade parambuense. Paria Júnior.
0: Claudino, lamentável, né? Final do dia, aliás, da manhã de hoje, a gente se deparar com uma notícia como essa, né? Um acidente como esse, envolvendo pessoas que a gente conhece desde infância, a gente começa o programa até assim meio desorientado, né? Por quê? Porque a gente que transita pelas ruas, pelas estradas que cortam o nosso município, por exemplo, eu todo dia eu faço trajeto, dificilmente pela manhã eu não tenho acesso a região serrana, ali onde a gente trabalha, onde a gente tem a família, onde mora minha mãe, enfim. E às vezes a gente tira o percurso refletindo o quanto a gente está aí exposto cada dia, toda hora, todo segundo. A gente está capaz de se deparar com qualquer coisa, porque a gente está em cima de um veículo, né? Você vai, o outro vem, e a gente não sabe, na verdade, o que será daqui a um minuto, a um segundo da nossa vida, né? Então nós lamentamos, nós não temos muitos detalhes ainda de como esse acidente aconteceu, pese a gente já ter conhecimento das vítimas, né? Não temos nomes completos, mas a gente está checando para trazer essa informação por completa. Mas eu já adianto aqui, seu Vicente Euclides, que é o senhor, ele já tem mais de 80 anos, Claudino. Segundo a informação, morreu a mulher dele, né? A atual mulher dele, já que é um segundo casamento, relacionamento, e o genro do seu Vicente Euclides. Segundo a informação, seu Vicente foi socorrido para o hospital. Não sabemos ainda como é que está o estado de saúde do mesmo. Seu Vicente Euclides, Claudino, ele é um cidadão bastante conhecido ali na região serrana. Seu Vicente Euclides, ele é da época do meu pai, né? Época em que sentido? Tempo de famílias, chefes de casa com grandes famílias, muitos filhos, todo mundo trabalhando na lida, na roça, no roçado, na produção de mandioca, de caju. Então, o seu Vicente Euclides é um cidadão bastante conhecido, amigo da família da gente. E a gente conhece desde que veio ao mundo, que a gente conhece a pessoa de seu Vicente Euclides, cidadão. Infelizmente, né, foi vítima desse acidente, acabou perdendo sua mulher, seu genro. Então, é lamentável. Não sabemos como de fato aconteceu esse acidente, né? Mas a verdade é que pelo menos duas pessoas acabaram morrendo e outra hospitalizada em estado grave. Pedir a Deus que seu Vicente Euclides possa sair dessa, né? Felizmente a família nesse momento está sofrendo muito, né? Com essa tragédia envolvendo essas três pessoas nesse veículo. Um Fiat Uno e um caminhão pipa ali na CE, próxima à ladeira da Pedra Cortada, né? Então, daqui a pouco, a gente busca trazer detalhes dessa tragédia envolvendo esses dois veículos, deixando duas vítimas fatais. 12 horas e 21 minutos, Claudino. Deixa eu falar aqui da festa de Nossa Senhora Aparecida, que está acontecendo ali em Poço Cercado, do dia 3 ao dia 12 de outubro. O tema com Nossa Senhora Aparecida, renovamos a fé, fortalecendo a fraternidade e construindo uma morada de amor. Por cercado e festa, hoje é dia 8, a programação é a seguinte: hoje, quinta-feira, os casais homenageiam Nossa Senhora Aparecida, celebração da palavra 19 horas, celebrante Nazareno e grupo SCC. Todas as comunidades são convidadas. Então, desde já, a comunidade do Poço Cercado agradece a participação de todos. Começou dia 3 e vai até o dia 12. O financeiro da festa, barracas, bingos e super rifa. Desde já, a comunidade do Poço Cercado agradece a participação de todos. Claudinho, 12 horas 22 minutos. Homicídio a bala registrado lá no município de Itauá, esta vez lá em Santa Teresa. Daqui a pouco a gente traz essa informação dentro do plantão policial no noticiário regional. Tem mais, uma mulher ficou ferida após ser atropelada por motocicleta no bairro Itauazil, também lá no município de Itauá. Muitas informações dentro do noticiário regional. Daqui a pouco a gente passa adiante.
4: Muito bem, Farias, olha, infelizmente a terceira vítima do acidente acabou falecendo. Essa notícia, ela repercute porque havia esperança que a terceira vítima, que foi socorrida ao hospital de Parambu, pudesse sobreviver. Então, lamentavelmente, a confirmação chega agora de que a terceira vítima do acidente envolvendo um Fiat Uno e um caminhão-pipa ali na subida da ladeira da Pedra Cortada. A terceira vítima, infelizmente, não resistiu e acabou falecendo no Hospital e Maternidade Dr. Cícero Ferreira Filho. Vale ressaltar, daqui a pouco a gente vai trazer a complementação com os nomes, tudo direitinho. Vale ressaltar que no local morrera uma senhora e um senhor, inclusive genro dessa terceira vítima que faleceu agora há pouco no Hospital e Maternidade Dr. Cícero Ferreira Filho. Então, daqui a pouco eu vou trazer a cobertura completa dessa informação, dessa tragédia que abalou a cidade de Parambu na manhã de hoje, aonde três pessoas acabaram perdendo a vida em decorrência desse acidente que envolveu um Fiat Uno e uma pipa que, segundo as informações, estava desgovernada após descer ali a ladeira da Pedra Cortada. Aos nossos ouvintes, eu peço um pouco de paciência, nós estamos aqui na nossa redação a todo vapor, trabalhando para pegar nos mínimos detalhes a informação para passar para os senhores e para as senhoras. Mas posso aqui já trazer a confirmação dessa notícia. Duas vítimas acabaram morrendo no local e a terceira vítima faleceu agora há pouco no Hospital e Maternidade Dr. Cícero Ferreira Filho, vítima dessa tragédia que abalou a cidade de Parambu na manhã de hoje. Eu volto já já.
0: São 12 horas agora, 25 minutos aqui na cidade de Parambu. Olha, vamos aqui com os nossos anunciantes. Daqui a pouco mais informação. 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São 12h31. Claudino, eleições 2026, cenário de segundo turno. Flávio aparece com 53% dos votos válidos contra 47% de Lula. É aquilo que a gente dizia antes, né, Claudino? Que a partir de hoje, de ontem, né, já começaria a acontecer as primeiras pesquisas, os primeiros levantamentos. Há quem diga que muita gente, Claudino, não acredita em pesquisa. Mas as pesquisas, elas existem para dar um rumo. Como é que anda a corrida eleitoral do segundo turno, assim como também do primeiro turno. Eu vou trazer o conteúdo dessa pesquisa, Claudinho, depois você faz a sua análise aí. Olha, a disputa pela presidência da República entra em uma nova fase nesta quinta-feira, 8, com a divulgação da pesquisa Poder Data sobre o segundo turno das eleições. De acordo com o levantamento, o senador e candidato à presidência, Flávio Bolsonaro, do PL, aparece com 53% dos votos válidos, enquanto o presidente Luiz Inácio Lula da Silva, do PT, soma 47%. A diferença entre os candidatos é de 6 pontos percentuais. A pesquisa tem margem de erro de 1,8 ponto percentual para mais ou para menos. E o nível de confiança é de 95%. No primeiro turno, realizado no domingo, dia 4, Flávio Bolsonaro obteve 43,03%, com 56.104.000 503 votos. Lula ficou com 45,16%, totalizando 53.879.538 votos. Com o resultado, a definição do próximo presidente da República ficou para o segundo turno, marcado para o dia 25 de outubro. A metodologia da pesquisa do Poder Data, ela ouviu 3 mil eleitores entre os dias 5 e 7 de outubro de 2026 por meio de entrevistas telefônicas. O levantamento tem mais de erro de 1,8 ponto percentual, para mais ou para menos, e o nível de confiança é de 95%. Realizada com recursos próprios do Instituto, a pesquisa está registrada no Tribunal Superior Eleitoral, TSE, sob o protocolo BR-08134-2026. Então tá aí, Claudino, depois do primeiro turno, essa é a primeira pesquisa a qual nós estamos divulgando aqui no programa, né? E muitas pesquisas ainda virão. Hoje tem mais pesquisa e a gente vai aguardar, se não for possível divulgar hoje, mas no programa de amanhã a gente traz os resultados. Esse resultado que eu trouxe agora, mostrando Flávio com 53% e Lula com 47%, é do estudo do Poder Data.
4: É, o Poder Data, que ali no fechamento, não é, do tempo antes da eleição, Paria Júnior, acho que o Poder Data, se não saiu na sexta, saiu no sábado. Eu estou aqui na dúvida. Ele mostrava o Lula com 46, o Flávio com 46 também. Né? O empate numérico entre os dois. Quando se abriu as urnas, o Flávio tirou aí cerca de 2 pontos percentuais a mais do que a pesquisa mostrava. O Datafolha também mostrava o Lula um pouco à frente, mas tecnicamente empatados. Já o Instituto, o Faria Júnior, a Quest mostrava o Flávio um pouco atrás no primeiro turno, mas mostrava o Flávio 2 pontos percentuais à frente de Lula no segundo turno. Certo? Quando se abriu as urnas, o Flávio teve maioria também no primeiro turno. Então, essa pesquisa que você está trazendo aí agora, que é do Poder Data 360, né? Mostra o Lula com 47. 47 e o Flávio com 53, isso dos votos totais.
0: Os votos válidos.
4: Os votos válidos, tá certo? Os votos válidos.
0: Diferença aí de 6 pontos, né,
4: Cláudio? Se você for observar aí, dá quantos pontos de diferença, Parejo?
0: Praticamente 6 pontos de diferença.
4: Pontos de diferença aproximadamente. Esses números vão se confirmar? Não, eles podem ir para mais e pode ir para menos, tá certo? Vai depender da conjuntura da eleição de segundo turno. A eleição de segundo turno começou após o término do primeiro turno, porque os candidatos, tanto Lula quanto Flávio Bolsonaro, caíram em campo, né, Faria Júnior, em busca de apoios. O Lula, ele conseguiu se reafirmar em cima do seu quadrado, PSOL, Rede, né, aqueles partidos que já o apoiavam, continuaram dando apoio, mas o Flávio Bolsonaro, ele conseguiu quebrar as barreiras, Faria Júnior, dos apoios. Augusto Cury disse que não vai apoiar nem Flávio, nem Lula. O cara do Missão, Renan Santos, disse também que não vai apoiar nem Lula, nem Flávio. Já o Romeu Zema e o Partido Novo declararam apoio a Flávio, assim também como o Ronaldo Caiado, né, que tirou bastante votos, quase que 3 milhões de votos no segundo turno, também já declarou apoio a Flávio, além da Federação União Brasil, Faria Júnior. Foi União Brasil que declarou apoio?
0: PP, União Brasil, Republicanos, e a informação também, Claudino, que o Podemos também já declara apoio a Flávio Bolsonaro no segundo turno. Em relação, Claudino, os eleitores do Cury, A informação de que teve uma pesquisa dentro do número de eleitorados aí do eleitor do Cury, e segundo a pesquisa, 52% do eleitorado do Cury admite que ainda podem mudar o voto. Essa é uma pesquisa também que foi divulgada.
2: Na verdade, não se sabe para onde é que o eleitor dele
0: exatamente,
2: vai.
0: Exatamente.
2: E desse eleitorado que não sabe para onde vai, 52% diz que podem mudar o voto. Pode mudar o voto para Lula, pode mudar o voto para Flávio, né? É essa a matemática, é essa a dinâmica até o presente momento.
0: E olha, mas... que é um bom número de votos, né, Claudinho? Mais de 3 milhões de votos.
2: Isso,
0: né?
2: Mais de 3 milhões de votos. Mais de 3 milhões de votos. É um quantitativo muito bom. Dentro dessa pesquisa também saiu a rejeição, Faria Júnior. Lula e Flávio. Flávio e Lula. Como é que está a rejeição? A rejeição, Faria Júnior, é aquele negócio. Eu não voto em você de jeito nenhum, Faria Júnior. E você não vota em mim de jeito nenhum. Nem que a porca torça o rabo, do linguajar popular. Como é que está esse percentual? Quem é que está com mais rejeição, Faria Júnior, agora no segundo turno? É Flávio Bolsonaro, que liderou essa rejeição, segundo as pesquisas, no primeiro turno? Ou é Lula, que estava menos rejeitado no primeiro turno, segundo as pesquisas, do que Flávio Bolsonaro? Essa pesquisa também é do Poder Data, Faria?
0: Do Poder Data, Claudino, traz o resultado seguinte: Flávio reduz rejeição para 43%, Lula rejeitado por 46%. O senador Claudino Flávio, ele tinha uma rejeição de 46% dos eleitores que não diziam votar nele. E teve uma redução de 3 pontos. Já que ele tinha 46%, a pesquisa agora mostra que a rejeição dele baixou para 43%. Há uma semana, né? O petista oscilou um ponto para baixo no período. A pesquisa Poder Data traz o seguinte resultado: a taxa de eleitores que diziam não votar no senador Flávio Bolsonaro do PL de jeito nenhum caiu para 46%, de 46 para 43, ou seja, uma semana ele tinha 46% de rejeição, caiu para 43. Os percentuais dos que declaram pensar o mesmo do presidente Luiz Inácio Lula da Silva, do PT, oscilaram de 47 para 46 no período. Os dados são da pesquisa Poder Data, feita de 5 a 7 de outubro. Os dois candidatos disputam o segundo turno, marcado para 25 de outubro. No primeiro turno, Flávio obteve 47,3% dos votos contra 45,16% de Lula, uma diferença de 1,87 ponto percentual. Entre os entrevistados, ainda 42% que afirmam que Lula é o único candidato em quem votariam. Outro 8% declaram que poderiam votar nele. Na rodada anterior, os percentuais eram de 49% respectivamente. No caso de Flávio, o senador é a única opção para 43% dos entrevistados. Outros 8 afirmam que poderiam votar no congressista. Na pesquisa anterior, 38 diziam que Flávio era o único candidato em quem votariam e 9 afirmavam que poderiam votar nele. A pesquisa Poder Data, ela foi divulgada, ou seja, hoje, mais os dados foram coletados de 5 a 7 de outubro por meio de ligações por celulares e telefones fixos. Foram 3 mil eleitores entrevistados em 705 municípios das 27 unidades da federação. A margem de erro é de 1,8%, intervalo de confiança é de 95%, registrada no TSE sobre o número BR 0834/2026. Então tá aí, Claudino, a mesma pesquisa trazendo aí, né, a rejeição tanto de Flávio como do presidente Luiz Inácio Lula da Silva. Flávio oscilou de 46 para 43 e Lula de 47 para 46. Essa é a rejeição dos dois candidatos que estão disputando a presidência do país no próximo dia 25 de outubro.
2: É, vamos aguardar, porque hoje, Paria Júnior, hoje tem Datafolha, Datafolha que deu uma erradinha, né, Paria Júnior? Datafolha que deu uma erradinha, né, no primeiro turno, mostrando Lula bem 5 pontos à frente do Flávio no primeiro turno, né, e mostrando o Lula à frente de Flávio no segundo turno. Né? Então vamos ver como é que vem o Datafolha para hoje, se ele vai equilibrar, Paria Júnior, se ele vai equilibrar aí a sua informação, né? Para que a gente possa estar aqui atualizando o nosso público ouvinte, Paria Júnior.
0: Claudino, ainda na mesma pesquisa do Poder Data, mostra que 14% dos eleitores de Lula acham que Flávio vence no segundo turno. A pesquisa é a primeira realizada depois do primeiro turno, mostra que 6% dos que votaram em Flávio no primeiro turno acreditam que Lula tem chance de reverter o cenário e vencer a eleição. A pesquisa realizada de 5 a 7 mostra que 14% dos eleitores que votaram no presidente Luiz Inácio Lula da Silva do PT no primeiro turno acreditam que Flávio do PL vencerá a disputa presidencial. Entre os que votaram no senador, 6 consideram que Lula tem mais chance de vitória. O levantamento perguntou aos entrevistados: do segundo turno da eleição para presidente, quem você acha que tem mais chance de vencer? Entre os eleitores de Lula, 76% apontaram o presidente como provável vencedor, enquanto 9 não souberam responder. Já entre os eleitores de Flávio, 92% acreditam na vitória do senador e 2 não souberam responder. No conjunto dos entrevistados, 54% acredita que Flávio vencerá no segundo turno, enquanto 37% indicam Lula como candidato com mais chance de vitória. Outros 9 não souberam responder. Então tá aí, Claudino, os levantamentos do Poder Data para a eleição de segundo turno do ano 2026, que acontecerá dia 25 de outubro. Então, no decorrer dos próximos dias, mais pesquisas virão. Datafolha lançará a sua primeira pesquisa depois do primeiro turno hoje, dia 8, quinta-feira. Se a gente não der tempo de trazer no programa, amanhã a gente traz detalhes da primeira pesquisa do Datafolha para o segundo turno das eleições.
2: O Datafolha que inclusive pode sair hoje, né? Antes da gente terminar aqui o programa. Deve sair hoje, inclusive, antes de nós terminar o programa. Mas caso o Datafolha venha depois do programa amanhã, a gente traz essa notícia, a gente traz essa informação. Maria, já tem notícias atualizadas sobre o acidente? Já tem notícias atualizadas do acidente? Né? Nós escolhemos essa notícia agora, né? Essa notícia que nós vamos trazer, ela traz nomes, mas ainda não traz a confirmação que nós já confirmamos da morte da terceira vítima. Entendeu, Faria Júnior? Então, a nossa equipe está trabalhando, uma dificuldade tremenda, né? Toda a família ali em choque, as informações ainda estão meio aqui vagarosas, mas a gente já tem algumas informações para trazer, né? Já confirmamos aqui, infelizmente, já confirmamos aqui no nosso programa o falecimento da terceira vítima, tá certo? E a gente tem já outros nomes, Faria Júnior, das outras duas vítimas. É isso mesmo, Faria Júnior?
0: Claudino, lamentável, mas é a realidade, né? Olha, um grave acidente de trânsito registrado na manhã desta quinta-feira, dia 8, deixou 2 pessoas mortas e uma ferida na localidade de Cipó, zona rural aqui do município de Parambu. A ocorrência envolveu um caminhão pipa e um automóvel Fiat Uno. Com a força da colisão, 2 pessoas morreram ainda no local, enquanto uma terceira foi socorrida e encaminhada ao hospital Dr. Cícero Ferreira Filho, em Parambu. Uma das vítimas foi identificada apenas como Ednísia, esposa do senhor José Euclides do Nascimento, conhecido como Vicente Euclides, de 86 anos de idade, ele residente na Serra do Cipó. Ele ficou ferido, foi socorrido para o hospital. A outra vítima foi o motorista do Fiat Uno, conhecido pelo nome de Rafael, genro de Vicente Euclides. A Polícia Militar de Parambu, ela foi acionada para atender a ocorrência. Em seguida, o núcleo da perícia forense de Tauá foi chamado para realizar os procedimentos periciais e providenciar o recolhimento dos corpos para os exames de necrópsia. As circunstâncias do acidente ainda deverão ser esclarecidas. Claudino, essa informação ela será atualizada, porque nós recebemos direto ali da unidade hospitalar a informação de que a terceira vítima, ela também veio a óbito já no hospital de Parambu. O senhor José Euclides do Nascimento, conhecido como Vicente Euclides, de 86 anos. Com a morte do senhor José Euclides do Nascimento, totalizam 3 vítimas deste trágico acidente ocorrido agora, já no finalzinho da manhã, aqui no Cipó. Cipó fica próximo à ladeira da Pedra Cortada, né? É tanto que quando saiu a notícia é de que um acidente teria acontecido na ladeira da Pedra Cortada, mas exatamente bem antes, né, de dar acesso à ladeira aonde esse acidente aconteceu.
2: Na penúltima curva, antes de você ter o acesso à ladeira, né, Maria Júnior?
0: Exatamente, Claudino. Lamentável.
2: É lamentável, lamentável, muito lamentável mesmo. A polícia agora tem que investigar as causas do acidente, né? Do veículo, os 3 ocupantes morreram todos. Agora, e o motorista da pipa, cadê? Como é que ele tá? Ele tá ferido, não tá ferido? Porque até então, Paris Júnior, nós não temos registros de que ele ficou ferido. E como é que está o estado de saúde dele? Como é que está ele? Tá certo? Tava sóbrio, não tava sóbrio? O que ele relata a respeito do assunto? Porque pelas imagens, Paris Júnior, ainda é muito precipitado para se falar, mas se observa que o Fiat Uno, né, tentou a todo custo evitar o acidente na sua mão. As imagens, pelo menos, que a gente observa aqui, mostra isso. Logicamente que não podemos tirar nenhuma conclusão antecipada, tá certo? A polícia é quem vai fazer todos esses levantamentos, vai trazer todas essas informações, né, para poder fechar aí talvez um inquérito policial, né? Quem é o motorista? Eu até o presente momento, Paris Júnior, não estou sabendo. O que é que o motorista diz? O que é que ele está falando? Ele já prestou alguma informação? Ele estava com seu estado psico-mental em dias? Ele estava embriagado, ele não estava embriagado. Então, são perguntas que a sociedade faz, Maria Júnior, e que, no presente momento, nós não temos a resposta. Agora, vale ressaltar que acidentes são acidentes, tá certo? Infelizmente, muitas vidas já foram perdidas em acidentes por culpa de um motorista ou por culpa dos dois, tá certo? Longe de nós, aqui na Vale do Puyú FM, trazer, Maria Júnior, qualquer afirmação sobre o acidente em si. Agora é preciso uma investigação. É preciso uma investigação para apurar as causas do acidente, apontar culpados ou inocentar talvez o motorista. Não se sabe se ela quebrou a barra da direção, não se sabe se faltou freio. Tá certo? Na verdade, até o presente momento não se sabe muita coisa, Faria Júnior, né? Agora seria interessante, tá certo? A polícia esclarecer para não ficar nenhuma dúvida, nenhuma mácula a respeito dessa tragédia que deixou 4 pessoas da mesma família. 4 não, corrigindo, 3. 3 pessoas da mesma família mortas nesse trágico acidente. Agora, acidente dessa magnitude, Faria Júnior, a gente já viu acontecer na mesma estrada, só que aqui antes de chegar na Vila de Monte Sion. Lembra daquele acidente que envolveu 2 caminhonetas, Faria Júnior?
5: Exatamente.
2: Aquela tragédia?
5: 2 pessoas morreram.
2: Então é preciso rever muita coisa, é preciso prestar bastante atenção, tá certo? Porque não é comum numa estrada, Faria Júnior, que a velocidade permitida é de 60 km por hora, aconteceu um acidente do impacto desse tamanho.
5: Aldino, pelas imagens que a gente observa, o Fiat Uno ele fazia o percurso sentido a região serrana, não é isso? E a pipa ela vinha sentido a cidade.
2: Isso.
5: Então, eu imagino que o impacto foi muito grande, né, Claudino? Porque o veículo de pequeno porte ele fazia o percurso sentido a serra. Acredito que a velocidade era comparando talvez a do caminhão pipa, era bem mais reduzida a velocidade. Então, com o tamanho de um veículo como o caminhão pipa para um Fiat Uno, é de se imaginar já o tamanho do impacto, né, Claudinho? Então, nós lamentamos, família nesse momento destruída psicologicamente, Claudinho, tanto a família das vítimas quanto a família do motorista que conduzia esse caminhão pipa. Seu Vicente Euclides, Claudino, um cidadão bastante conhecido ali na região serrana. E, se não me falha a memória, vale ressaltar para que as pessoas entendam, Claudino, essa senhora já era a segunda mulher dele, já que a primeira já é falecida, a mãe dos filhos dele, o genro, seria genro só dele, no caso, né? E seu Vicente Euclides, Claudino, era bastante conhecido, uma família muito grande. Se não me falha aqui a memória, eu acho que ele teve 10 filhos, ou seja, todas do sexo feminino.
2: Todas mulheres.
5: Todas mulheres, seu Vicente Euclides. Então, bastante conhecido ali na região serrana. Eu falava até no começo do programa que o seu Vicente Euclides, na época do meu pai, né? Todos já tiveram nesse mundo e daqui já partiram para outro. Meu pai, o saudoso Chaga Araújo, Flor Batista, senhor saudoso Finado de Mar da Serra das Moças, era a turma naquela época, né? Os grandes chefes de família que lidavam com o campo, com o roçado, e bastante conhecido. E a gente lamenta muito, leva aqui as nossas condolências à família do seu Vicente Euclides, a esposa, a atual esposa dele, o genro dele. Eu acredito que essa família, nesse momento, está passando um momento muito difícil. Mas é como você disse, Claudio, não sabemos o que realmente aconteceu. Eu acho que a polícia ela vai levantar uma investigação para que a sociedade possa ter um conhecimento de fato como realmente esse acidente ele se deu na manhã desta quinta-feira, deixando 3 pessoas mortas, o esposo, a esposa e um genro do seu Vicente Euclides, né? Então, lamentavelmente. 12:57, agora aqui na cidade de Parambu.
2: Muito bem, a hora certa mais uma vez, 12:57, é o nosso programa informativo. 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Doutor Marcos, muito obrigado aí pelo carinho da sintonia aqui do nosso programa. 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Ele atende. Se você não puder ir hoje, você pode ir no sábado pela manhã, porque ele também atende, né? Inclusive, para dar um abraço aí para o doutor Valtesar, sempre que pode também, tá na sintonia do nosso programa. 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Vamos aqui a informação, mas antes da informação, Faria Júnior. Antes da informação, Faria Júnior, ontem você falava sobre uma aposta, e essa aposta envolvia uma biroba. Cadê o homem da biroba? Deu notícia, Faria Júnior?
5: Claudino, não tive mais contato com um amigo lá da aposta da biroba. Vou ver se eu mantenho contato com ele hoje. Eu não sei se ele estava aguardando o resultado de alguma pesquisa, né, Claudino?
2: Tem.
5: Para poder ter uma noção de como está a corrida eleitoral do segundo turno.
2: As notícias não são boas,
5: mas as notícias não são muito boas, não, Claudino. Então, vou ver se eu falo com ele daqui a pouco.
2: E como era, eu até me esqueci, Faria Júnior, como era lá a proposta da aposta que envolvia uma biroba, Faria Júnior?
5: Claudino, eram dois amigos, né, eles querendo fazer uma aposta. Um casava um valor em dinheiro com a biroba dele, do outro amigo. E no primeiro momento, o dono da biroba pediu, aliás, o amigo que casaria o dinheiro disse que daria 500 mil votos de diferença, né, entre Flávio e Lula.
2: E o amigo ia em quem?
5: O amigo ia no Flávio.
2: Certo.
5: Dava 500 votos de maioria contra o candidato dele, que seria o Lula. E ele propôs o seguinte: a gente faz aposta, você me dá 1 milhão de votos. E em seguida o amigo bateu o martelo, que daria 1 milhão de votos de Flávio na frente de Lula no segundo turno. Ele ficou dessa resposta e até agora não deu a de vida.
2: O caba da biroba
5: calou.
2: Calou.
5: Eu não sei. Eu vou manter contato com ele daqui a pouco. Eu não sei se ele estava esperando o resultado de alguma pesquisa que estaria para sair, para ele ter uma noção, né? E talvez bater o martelo também.
2: E onde é que você entrava nessa jogada toda, Faria Júnior?
5: Claudino, eu estava numa saia justa porque eu seria a testemunha da aposta. Eu ia ficar responsável para segurar o dinheiro, né? E, claro, se o amigo da biroba ganhasse, eu entregaria o dinheiro para ele. Se o amigo do dinheiro ganhasse, tinha que pegar a biroba lá. E eu ia ficar na responsabilidade de buscar essa biroba e levar ela até o destino final, onde seria o reabitat, que chama,
2: O habitat.
5: O habitat dela, que já seria no estado do Piauí. Então, eu estou esperando só o amigo lá bater o martelo para poder a gente ficar nessa expectativa.
2: No caso, você está aguardando aí o amigo da biroba.
5: O amigo da Biroba. Ele calou,
2: não. E a Biroba, mais... a Biroba mais ou menos equilibrada?
5: É, sim, é sim. A Biroba dele...
2: Eu não sei
5: dele,
2: como é que analisa cavalo, Biroba dele... Parece que analisa pela questão do peito, altura, ali também das patas traseiras, né?
5: O animal, Claudinho, geralmente a gente diz, rapaz, o animal é pé duro, é porque ele não tem uma genética mais elevada. Já a Biroba dele tem uma mistura, né?
2: Tem uma mistura, mestiça.
5: Exatamente, é mestiça. Então vamos entrar em contato com ele e saber se realmente ele vai fazer a aposta ou não vai, né?
2: É, ele tem uma vantagem boa de um milhão de votos. Eu sou do tempo, Farinho Júnior, que mil, tudo de mil é muito.
5: Exatamente.
2: E imagine de milhão. E um o Caba da Biroba ainda está ainda inseguro, Farinho Júnior? O Caba deu um milhão.
5: Inseguro. E um o milhão amigo, de votos e o amigo lá que daria tá um milhão, ainda. O amigo que daria um milhão está com a palavra... E de pé ainda, segura a aposta com
2: o
5: milhão.
2: E o Caba da Biroba?
5: E o Caba da Biroba calou, mas eu vou cutucar ele daqui a pouco.
2: Beleza, quando você tiver essa notícia, me informe aqui para nós passar adiante essa notícia, Faria Júnior.
5: Tranquilo, assim que eu tiver contato com ele, eu lhe digo alguma coisa.
2: Muito bem, vamos aqui à hora certa, já já mais informações aqui dentro da programação.
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2: 13 horas 4 minutos em Parambu.
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0: Ação em Parambu agora, 20 minutos. 13 horas. Faria, já está a notícia atualizada com nome e sobrenome, né? Dessa tragédia que aconteceu hoje pela manhã ali na subida da ladeira da Pedra Cortada. Uma curva antes, Faria Júnior, de começar ali a subir. Pelo que a gente vê nas imagens, Faria Júnior, né? Há marcas de frenagens do carro pequeno. Dá para ver claramente aí, Faria Júnior, que o carro pequeno freou, né? E freou bruscamente e depois ele foi colocado, tá certo? Numa situação em que ele foi arrastado sobre a sua própria frenagem. Não se observa a mesma coisa na frenagem, pelo menos pelas imagens aqui, sobre o caminhão, Faria Júnior. Já tem notícias confirmadas do nome e sobrenome das vítimas, Faria Júnior?
1: Paulo, nós já trouxemos agora há pouco essa notícia, ela não estava atualizada.
0: Exato.
1: Depois...
0: Tava faltando sobrenomes, né?
1: Não, nós já trouxemos já com o sobrenome das duas primeiras vítimas.
0: Exato, exato.
1: Né? A terceira, a informação de que teria sido socorrida e você obteve essa informação de que a terceira vítima acabou falecendo no hospital de Parambu. A terceira vítima que foi socorrida foi o senhor José Euclides do Nascimento, conhecido como o senhor Vicente Euclides, de 86 anos, residente na Serra do Cipó. Primeiro momento, ele ficou muito ferido, foi socorrido para o hospital, mas, infelizmente, a notícia que chegou é que ele acabou falecendo também. Então, foram três vítimas que acabaram perdendo a vida nesse trágico acidente hoje pela manhã, já quase no final da manhã, aqui no Cipó, próximo à ladeira da Pedra Cortada. Lamentável, Claudinho.
0: É, pronto. Então, tá aqui, olha, Faria Júnior, tá aqui, a gente ficou devendo, né, a questão de idade, essa questão. Tá aqui, ó. Entre as vítimas estava aqui o senhor José Euclides do Nascimento, conhecido como Vicente Euclides, de 86 anos, que ficou gravemente ferido. Ele foi encaminhado para o atendimento médico, mas acabou vindo a óbito. Pronto. A esposa do Vicente, a Francisca Aldemir Bezerra, de 77 anos, também não resistiu aos ferimentos e morreu no local. A outra vítima fatal foi o Rafael Pereira de Souza, de 57 anos, genro do casal que guiava, segundo as informações, o Fiat Uno. Então tá aí uma tragédia de proporções gigantescas que abalou aqui a cidade de Parambu na manhã de hoje. As circunstâncias do acidente deverão ser apuradas pelas autoridades competentes. É essa notícia, é essa informação que nos chega e que a gente passa adiante aqui para os senhores e para as senhoras, né? Ah, como já dissemos, envolveu um caminhão pipa e um Fiat Uno, aonde duas pessoas acabaram morrendo ali no local e a terceira foi socorrida para o hospital e maternidade, Dr. Cícero Pereira Filho, que acabou também não resistindo aos ferimentos e veio a óbito.
1: São 13 horas 23 minutos. 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
0: Muito bem, já são em Parambu agora, 13 horas mais 28 minutos. É o nosso programa informativo, o Jornal da Vale, levando as informações para os senhores e para as senhoras. Falando de pesquisa eleitoral e falando de segundo turno, Padre Júnior. Amanhã começa a propaganda eleitoral no rádio e na televisão, não é isso mesmo, Padre Júnior?
1: Claudino, amanhã se dará início a propaganda eleitoral. O horário vai ser meio-dia, 7 da manhã e meio-dia, né? Assim como no primeiro turno, só que no primeiro turno era de 7 a 7h25, meio-dia e 25. A propaganda eleitoral do segundo turno são 10 minutos, 5 para cada candidato, né? Ou seja, meio-dia e 5, 7 a 7 e 5. Então, é importante, né, Claudino, que as pessoas, o eleitor, acompanhe a propaganda eleitoral para ver, ouvir as propostas dos dois candidatos que estão disputando a presidência do nosso país no próximo dia 25.
0: É, Faria Júnior, presta atenção, né, para depois não reclamar. Tem que prestar atenção direitinho para depois não reclamar. Olha, eu não olhei a proposta. A proposta dos candidatos estão todas lá nas plataformas deles, né? O eleitor tem a obrigação e o dever, Faria Júnior, dá uma olhada lá, saber como é que tá, o que é que ele está prometendo, o que é que ele está dizendo, o que é que ele deixa de dizer, né, para poder depois não chorar o leite derramado.
1: É verdade, Claudino. Pese, eu acho que a gente até já falou aqui em outra ocasião, que essa eleição do ano 2026, nós tivemos uma eleição, primeiro, sem debates. Né? Primeiro,
0: entre
1: sem debates.
0: Os principais candidatos.
1: Entre os principais candidatos.
0: Você acha que no segundo turno
1: uma campanha de muito xingamento, né, Claudino? O fulano foi isso, o cicrano é aquilo. E até o próprio presidente Luiz Inácio Lula da Silva, ele disse que no segundo turno é necessário, né, que tenha debates até para levar as propostas de um governo diferente, tal, tal, tal. E falando em debates, a informação é de que 4 debates presidenciais são previstos para o segundo turno. As datas e horários: Lula e Flávio chegam à reta final na disputa com uma sequência de confrontos antes do dia 25. O presidente Lula do PT e o senador Flávio Bolsonaro do PL têm 4 debates previstos para as 3 semanas do segundo turno da eleição presidencial. Os encontros estão programados para os dias 11, 15, 18 e 23 de outubro, numa agenda que se estende até 2 dias antes de os eleitores voltarem às urnas em 25 de outubro. A Record abre a sequência neste domingo, dia 11, às 20 horas. 4 dias depois, na quinta, dia 15 de outubro, está previsto o debate organizado pelo POL de Veículos reunido no projeto. O momento da decisão, com participação da Veja mais TV. Na semana seguinte, a Band realiza seu confronto no domingo, dia 18, também às 20 horas. E a TV Globo encerra o calendário na sexta-feira, dia 23 de outubro, ainda sem horário divulgado. Primeiro debate entre Lula e Flávio, o primeiro encontro previsto para o segundo turno será na Record no domingo, dia 11, às 20 horas. Se os dois candidatos comparecerem, será o primeiro confronto direto entre Lula e Flávio Bolsonaro nesta campanha. Os dois não participaram de debates televisionados durante o primeiro turno. A Band também havia reservado inicialmente o dia 11 para o seu debate, mas mudou a programação para evitar a coincidência com a Record. O encontro da emissora foi transferido para o domingo seguinte. Então tá aí, Claudino, 4 debates estão previstos, né, para esse segundo turno da eleição do ano 2026. Então, para você que estava cobrando, né, achando demais, porque o meu candidato ou o candidato adversário não quis ir ao debate, tal. Então, tem 4 nessas próximas semanas e vamos ver o que vai acontecer, quais são as propostas, o que realmente o seu candidato tem a dizer que pode melhorar em 4 anos de governo, para você fazer a sua reflexão e domingo, dia 25 de outubro, poder comparecer à urna e votar mais uma vez.
0: É verdade, Faria Júnior. Agora não tem lero-lero, vem pra cá que eu
1: segundo
0: também quero.
1: Segundo Lula, dar. Agora é TTT mais TTT, né?
0: É, eu não entendi.
1: TT mais TT, o Lula disse, né?
0: É
1: um contra um, ele disse.
0: Né? Não tem retardatário no meio, não, né, Faria Júnior?
1: Exatamente.
0: Não tem retardatários. E aí vamos ver como é que fica a história do Brasil. Você acha que o Lula e o Flávio estão com fôlego, Faria Júnior? Você já foi corrida de cavalo, Faria Júnior?
1: Já sim.
0: Já, né? Tem toda uma preparação dos animais ali, tem, né, Faria Júnior? Você faz lá todo o trabalho de preparar ali para o animal começar a desenvolver, né, a carreira e tudo, né? O animal fica ali na ponta dos caços, como a gente diz, né? Tem quem consiga segurar. Geralmente é 2 pessoas ali segurando na rédea, né? O cara em cima lá do cavalo, É o Joque, né? Geralmente é uma pessoa leve, né? Pra só o cavalão praticamente correr só. E aí quando você vai dar o passeio com o animal ali, o animal fica imponente, fica forte, né? Transpirando ali no jeito. Você acha que Flávio e Lula, logicamente, que não são dois cavalos, mas vamos comparar como cavalos, já que é uma corrida também, né? Rumo ao voto. Você acha que os dois estão preparados ou um já está assim mancando, Paria Júnior? Parece que tem um cavalo aí que é meio madureira, né?
1: Rapaz, tem um cavalo aí que tem que ser bem preparado, porque já está meio... já está meio... eu achei interessante ontem, Claudino, eu acho que foi pelo Maranhão, um deputado federal eleito pelo Maranhão, ele fazendo um discurso lá e trazendo uma reflexão no sentido de que, segundo ele, um cidadão com 80 anos de idade, segundo ele, ele não pode mais fazer um negócio sem a família permitir. Você vai vender um objeto, você vai vender uma propriedade. É necessário que, diante da idade que o cidadão já tem, 80, 80 e alguns anos, que a família seja consultada e tal, e tal, e tal. Isso era ele falando, né? Como é que o brasileiro... Ele perguntava, como é que o brasileiro entregaria um presidente para um cidadão de mais de 80 anos conduzir...
0: Uma presidência, no caso.
1: Uma presidência, né? Como é que o brasileiro, o eleitorado e tal... Isso é uma reflexão que ele fazia naquele momento, né? Eu achei interessante, né, a fala dele. Porque ele disse que um cidadão comum, hoje, dependendo de como ele esteja, né? Você vai vender um objeto, é necessário ser consultado a família, os filhos... E toda uma nação, né, entregar a presidência de um país a uma pessoa com mais de 80 anos de idade, isso era o que ele falava, né?
0: Logicamente que é a palavra dele agora, Faria Júnior. A gente sabe, né? Não quero aqui fazer a defesa do Lula, também não quero aqui fazer a defesa do cara.
1: Não, mas no primeiro
0: cara...
1: momento também ele dizia que conhecia o governo do presidente nos mandatos anteriores, que ele tinha sido um dos melhores presidentes do Brasil. Só que ele fazia essa reflexão, entendeu?
0: Meio complexo, Paredes. Porque muitas vezes, eu não sei se é porque eu já tô já madureira, Paredes, ainda me garanta ainda, né? Nos 30 ainda.
1: Na verdade, ninguém se acha velho, né?
0: Não, velho é a estrada. Minha avó faleceu com 97 anos e... Quando alguém chamava ela de velhinha, ela dizia, pai, velho é a estrada. Então o Lula, ele não se considera velho. Não estou aqui defendendo o Lula, nem a sua capacidade psíquica. Mas parece que o velho ainda está, não sei se está com as quatro potenai nos corpos, Paria Júnior. É uma das substâncias que é usada, né, Paria Júnior, ali para ter aquela explosão muscular.
1: Tem muita gente, Claudinho, que acredita
0: que... Tá com as quatro potenai aí no espinhaço.
1: Tem muita gente que acredita que ali não é mais o Lula. Você sabe disso, né? Tem um amigo meu que disse que tem certeza, como 2 + 2 = 4, que ali não é o Lula.
0: Rapaz, eu vi o Lula outro dia correndo lá no Planalto e eu teria até dificuldade de pegar o Lula correndo. O velho parece que ainda tá afiado, né? Peraí, tá na ponta dos cascos, já que estão falando aí de corrida, né? Falava agora há pouco, fazendo a analogia aí da corrida de cavalo, o velho parece que ainda tá duro, né, Paria Júnior? Agora é saber se ele vai aguentar o pico, porque a corrida, já dizia um ex-amigo meu, que a corrida não é de velocidade, é de resistência, né, Paria Júnior? Mas ele vai resistir aí os atropelos que vêm pela frente. Será que ele tá com os quadris direitinho, Paria Júnior? Né? Será que ele tá aí direitinho? E o Flávio? Também será que não está de salto alto? Bom, eu não sei. Eu só sei de uma coisa. A cada dia que passa, está ficando mais perto do fim, né? E do recomeço, Paria Júnior. Ou do começo. Né? Se for o Lula, é recomeço. Se for o Flávio, é começo.
1: Você viu aquela declaração do Lula dizendo que reconhecia que tinha ele, junto com sua equipe, com o partido, uma das eleições mais desorganizadas? Está reconhecendo?
0: Sim. Ele trouxe com relação à campanha eleitoral.
1: Campanha eleitoral.
0: E aí, aquilo que eu dizia ontem, por mim a Janja continua no comando, viu, Paria Júnior? Por mim a Janja continua no comando.
1: Aí me parece que estão querendo pôr na coordenação, Claudinho, desse segundo turno, o Camilo Santana. Parece que estão querendo colocar
0: novas, né?
1: Isso já se, novas. Já se espelhando, que segundo eu vi algumas falas sobre a eleição do estado, né? De que o Camilo, ele tinha um poder de coordenação muito grande, né? Até citava um exemplo de que o Ciro tinha saído nas primeiras pesquisas com 19 pontos e tal.
0: Sabe como é que funciona a coisa,
1: exatamente.
0: E
1: entregar a campanha de segundo turno para o Camilo talvez pudesse reverter a situação, né?
0: Aí depende de muita coisa. Eu também, se tivesse no lugar do Camilo aqui no estado do Ceará, eu teria feito um labacé medonho, parei, gente. Porque o negócio não foi de brincadeira,
1: hoje
0: não.
1: Hoje eu tava vendo um vídeo do Tiririca, Claudio. Tiririca, que foi quatro mandatos de deputado federal em São Paulo.
0: Foi quatro ou foi três?
1: Eu acho que foi quatro. Três ou foi quatro. E um vídeo dele, ele muito nervoso, ó. Muito nervoso, que disse que... Entendeu?
0: Uhum.
1: Diz que a política do estado de Ceará, o pessoal levava muito a sério, ó.
0: Muito a sério.
1: Aí a repórter dizia pra ele: mas, Tiririca, eu tô achando você muito nervoso. E ele, desse jeito, o pessoal leva
0: fazendo
1: muito a sério.
0: Fazendo o sinal do din-din.
1: O pessoal leva muito a sério e contando aqui, ó, nos dedos.
0: No dedo.
1: Então é mais ou menos por aí, né, Claudinho?
0: É complicado demais, é complicado. Bom, por outro lado, o Flávio está liderando o Faria Júnior nas redes sociais e o Lula tenta liderar nas selfies. Tenta liderar nas selfies, né? Você mostrou agora há pouco aí a estratégia do Lula, que é levar mais gente para as redes sociais. Você viu como é que está se preparando o time do Flávio? Você vai ter aí o Nicolas. O Nicolas é mineiro, né? Você vai ter o André Fernandes, que é cearense, e vai ter aquele outro rapaz.
1: Lucas Pavanato, né?
0: O Pavanato de São Paulo.
1: São
0: recordistas de votos, né? Parece que aqui no Nordeste eles vão fazer uma turnê aí também para tentar ver se consegue fazer aí, né? Um labacé. Vamos usar essa expressão.
1: Inclusive, o Lucas.
0: Para levar o voto do eleitor. Da juventude.
1: Exatamente. Inclusive o Lucas Pavanato lá mandou um recado pra Janja, né? Disse que a Janja agora não teria só um piá de bosta em Minas Gerais. Tinha um piá de bosta também em São Paulo, né?
0: Só que pra nós que não se espalham, acho que o povo já almoçaram. Mas rapaz, a Janja foi ridícula, né? Foi ridícula naquela fala dela. Foi muito infeliz, Faria Júnior. Né? Foi muito infeliz. Salto alto ali, Faria Júnior, tem duas coisas: salto alto, tá certo, e descontrole emocional. Olha, você conhece quando o cara ele tá descontrolado emocionalmente, quando ele sai da linha. E ali, claramente, quem gosta de usar essa palavra claramente é meu primo Clerto, né? Claramente a gente viu o desequilíbrio da Janja. Ela é a primeira dama, rapaz. Você não pode conversar uma besteira daquela. Você conversa a besteira daquela, Faria Júnior, numa mesa de bar ali, ou talvez no depois de um jogo de futebol, entre amigos. Mas numa campanha eleitoral disputada como essa aqui, ela tentar menosprezar o cara que foi mais votado do país na eleição passada como deputado federal, que foi o Nicolas Ferreira. Tá certo? Nessa eleição também foi o mais votado lá em todo o território nacional. O cara é um fenômeno. Ela usar aquela expressão, né? Peraí, chamou o rapaz, que é um congressista e de atuação firme, de piá de bosta. Ela usou essa expressão e não disse só uma vez, não. Disse bem umas três ou foi quatro vezes, né? Aí caiu do salto. Eu acho que a Janja ali, né, foi responsável, viu, Faria Júnior, pela derrota do Lula lá em Minas Gerais. Eu não sei se ela é mineira. Na pesquisada, eu acho que a Janja também é mineira. Mas ela foi responsável por aquela fala, viu, Faria Júnior, pela derrota do Lula, que inclusive liderava as pesquisas lá em Minas. Ela foi responsável. A campanha do Lula já colocou isso nas costas dela. Foi responsável pela derrota do Lula lá em Minas Gerais. Essa é uma grande verdade, né? Você tem que ter equilíbrio. Você tem que ter equilíbrio, você tem que toda Claudino. A vida, Paris Júnior, mostrar força, mostrar equilíbrio, nem que tu não tenha.
1: Claudino, ela é de Santa Catarina.
0: Ali Janja. Pertinho, é. Santa Catarina, pertinho, exatamente. Né? Pertinho ali, inclusive o sotaque é bem parecido, né? Também pertinho, né? E aí ela, na minha opinião, ela pisou na maionese ali, viu, Paris?
1: A Janja, na maionese. A Janja, Claudino, ela nasceu em Porto União, em Santa Catarina. Foi registrada em União da Vitória, no Paraná, onde também cresceu em Curitiba.
0: É, ali pertinho.
1: Essa naturalidade dela.
0: Pertinho.
1: Você falava agora há pouco, Claudino, em relação ao André Fernandes, o Lucas Pavanato. Você observou, Claudino, que a eleição 2026, ela deu uma inovada quando se fala de candidatos? Falando de idade, você vem para Fortaleza,
0: tem uma meninada
1: estado
0: aí
1: de Ceará,
0: que tá liderando, né?
1: Isso tanto no âmbito masculino quanto feminino.
0: Sim, sim, eu estava vendo também uma deputada lá de Minas também, que ela apoiava o Lula, uma moreninha, tá certo? Que também foi campeã de votos, né, Paris?
1: Exatamente, aí você vem aqui para o estado de Ceará, nós tivemos aí o André Fernandes, recorde na votação, quase 700 mil votos em Fortaleza, no estado do Ceará. Tivemos aquele deputado estadual aqui da Caucaia, deu um branco aqui no nome dele também, mais bem votado, que é um cara novo na política estadual, né? E você vai para Minas, tem o Nicolas, você vai para São Paulo, tem esse Lucas, né? Enfim, você vai pro lado do governo, você vai para Minas, tem um Cleitinho daquele. A política em si, ela deu uma inovada fez uma varredura, principalmente em algumas raposas velhas, assim como você costuma dizer, da esquerda brasileira. Isso a gente tem observado muito, né?
0: Ah, exato. Ah, o recado das urnas aí foi claro, só quem não enxerga é quem não quer ver.
1: Eu estava conversando com alguns amigos a respeito do resultado do primeiro turno e eu dizia o seguinte, alguns concordavam. Eu acho que dependendo do resultado dessa eleição do ano 2026, quando eu acho que essa polarização, palavra certa é essa,
0: verdade.
1: Ela vai acabar.
0: Chega o fim.
1: Eu acho que depois do resultado, dependendo do resultado dessa eleição, que vai acontecer dia 25, que é o segundo turno, essa polarização que está existindo desde a penúltima eleição,
0: isso,
1: ela vai acabar. Eu acredito nessa linha de raciocínio, viu, Claudio?
0: Principalmente se acabar com a reeleição. O maior problema do Brasil é o diabo da reeleição, Paris Júnior, porque você usa a máquina. Por exemplo, aqui no estado do Ceará, Ciro Gomes na frente, mas aí o Eumano usou a máquina de todas as formas que fora possível. O Lula também já usou a máquina de todas as formas, todo mundo está vendo. Às vezes interfere, às vezes não interfere, mas é um jogo desproporcional, né, Paris? Fica um jogo desproporcional. Eu vou só com azul e o cabo vem com fuzil, com metralhadora, com guilhotina. E eu não tenho como suportar a pressão, não. Paris Júnior, é complicado.
1: Exatamente, inclusive Claudino, é uma das pautas do candidato Flávio Bolsonaro, né? De que quer o fim da reeleição e fala em mandato para ele de 5 anos com emenda à Constituição. Aquela questão, a gente tem observado nesses últimos dias, essa semana, principalmente o eleitorado da esquerda, falando a respeito de que Flávio vai mudar a Constituição e tal, é aquilo que eu tenho dito, a gente tem que buscar conhecimento para poder saber o que, que está falando, né? O candidato do PL à presidência, Flávio Bolsonaro, voltou a defender nesta quinta-feira 8 o fim da reeleição e afirmou que se vencer a disputa pelo Palácio do Planalto, pretende fazer com que a mudança já alcance um eventual governo dele. Sobre o eventual aumento do mandato presidencial de 4 anos para 5 anos. Flávio Bolsonaro afirmou que a definição dependerá do Congresso. Não tem que valer só para o futuro. Para mim, tem que valer já no meu mandato. Se serão 4 ou 5 anos, se também vai valer para governador e prefeito, isso o processo legislativo é que vai definir, afirmou. Flávio disputa o segundo turno da eleição presidencial contra Luiz Inácio Lula da Silva do PT. A votação está marcada para 25 de outubro. Na quarta sete, o candidato já havia afirmado que pretende usar o que chamou de capital político de um presidente recém-eleito para tentar aprovar uma proposta de emenda à Constituição, PEC, que acabe com a possibilidade da reeleição. Ele também afirmou que, se vencer neste ano, não pretende disputar um segundo mandato em 2030. Nesta quinta, Flávio Bolsonaro reforçou que é autor de uma PEC sobre o tema e afirmou que pretende usar o capital político de um presidente recém-eleito para tentar aprová-lo no Congresso. Mais do que um compromisso, eu assinei a PEC, sou autor da PEC e vou usar o capital político que um presidente recém-eleito tem para conseguir aprová-lo no Congresso, disse o mesmo. Então tá aí, é uma das pautas do candidato à presidência Flávio Bolsonaro, acabar com a reeleição, estender o mandato de 4 anos para 5 anos. É uma das propostas dele, né, Cláudio?
0: Agora, para isso é preciso alterar a Constituição através de PEC. É a mesma coisa que ele também propõe para a questão da maioridade penal para 16 anos e também fazer a reforma do judiciário, que a gente está vendo aí que precisa urgentemente de uma reforma, né, o que ele está propondo, né? Mas vamos aguardar para ver como é que fica a história do Brasil. Paria Júnior, já são 13h50. Vamos concluir o programa, Paria Júnior. Como é que está o plantão policial?
1: Plantão policial, 13h50. Vamos dar um giro. Tem informação na área policial no informativo regional.

0: 13h51 aqui em Parambu, programa Jornal da Vale, como sempre, muitas informações, deixando o nosso público ouvinte muito bem informado, já chegando ao final do programa com as informações da área policial. Mas deixa eu só mandar um boa tarde aqui para essa galera que está nos ouvindo, Cosmo e Erisvaldo e toda a galera boa aí, sintonizados no programa. Forte abraço para vocês, obrigado pela sintonia. Olha, uma operação no Ceará apura desvio de 1 bilhão em recursos federais destinados à saúde. Houve apreensão ali no vizinho município de Itauá. Uma operação da Polícia Federal e da Controladoria Geral da União, CGU, apurou no Ceará e na Paraíba supostos desvios de mais de 1 bilhão em recursos federais que seriam destinados à saúde, que aconteceram em um período de 18 anos. Força-tarefa deflagrada nesta quinta, 8, mira uma organização criminosa que também teria praticado crimes de lavagem de dinheiro, corrupção e fraude documental. Teve prisão ali no vizinho município de Itauá. Olha, a Polícia Militar recupera motocicleta com registro de roubo ou furto ali na cidade de Itauá. Uma Honda CG 150 Titan de cor preta foi recuperada pela Polícia Militar na noite desta quarta, 7, no bairro Bezerra e Souza, lá em Itauá. Uma mulher fica ferida após ser atropelada por motociclista no bairro Tauazinho, ali no município de Itauá. Uma mulher ficou ferida ao ser atropelada por uma motocicleta na manhã desta quinta, Avenida Coronel Vicente Alexandrino, em frente ao número 630, no bairro Tauazinho, lá em Itauá, por volta das 9h40. Antônia Célia Moreira Dias, de 53 anos, caída ao solo e com uma forte pancada na cabeça. Mais informações, homicídio a bala registrado em Santa Teresa, em Itauá. Homicídio a bala registrado na tarde dessa quarta, no distrito de Santa Teresa, em Itauá. O adolescente Arthur Felipe Alves, 17 anos, foi encontrado morto em uma estrada vicinal na localidade de Bonito, nas proximidades de Vila de Santa Teresa. A estrada é bastante movimentada e populares que passavam pelo local encontraram o corpo e acionaram os órgãos de segurança. Inicialmente foram acionados a equipe da base avançada do Procidadania e a Polícia Militar de Quiterianópolis, que atenderam a ocorrência, fizeram o isolamento da área para preservar o local até a chegada da perícia. Núcleo da Perícia Florestal A foi acionada, realizou os procedimentos periciais e recolhimento do corpo. Arthur Felipe residia na Vila de Santa Teresa, era filho de Adria Alves da Silva. As circunstâncias da autoria do homicídio ainda deverão ser apuradas pelas autoridades policiais. Aí, lamentável. 17 anos de idade tinha esse garoto, né? Encontrado morto ontem com perfurações a bala. E a notícia trágica que envolve também a área policial aconteceu aqui em Parambu na manhã desta quinta-feira. Foi esse acidente envolvendo um caminhão-pipa e um Fiat Uno ali na localidade de Cipó, bem próximo à ladeira da Pedra Cortada. Como nós bem já relatamos, essa colisão frontal envolvendo um carro-pipa e um Fiat deixou 3 pessoas mortas. 2 acabaram morrendo no local. 1, a terceira, socorrida ao hospital de Parambu, mas infelizmente acabou morrendo. Lamentavelmente, essa informação, de certa forma, deixa a gente triste por tratar de pessoas que a gente conhece, né? Que convive no nosso dia a dia e, de certa forma, é lamentável e muito triste. Mas que Deus possa confortar as famílias, né? Que estão nesse momento, passando por esse momento de dor, pela perca desses entes queridos. Lamentavelmente, foi o fato principal que movimentou a área policial aqui no município de Parambu.
1: Muito bem, já são em Parambu agora. 13:56, Parigi não concluiu o programa parabenizando quem hoje está aniversário.
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0: Olha, nesse dia 8, muita gente aniversariando, Ricardo lá no Malaquias, Júnior na Ideobrando, Noelis Ferreira lá no Cid Farias, é minha sobrinha, um abraço pra ela, hoje trocando de idade, Geisaline também troca de idade, Lisângela no Recreio, parabéns para Alderon, Francisca Dilma faz aniversário hoje, Luísa na Vila Nova, Herberson na Ideobrando Alves, Aline na Baixa Verde, Toinha na Beleza e para os demais os nossos parabéns.
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1: Muito bem, muito... parabéns a todos que hoje estão trocando de idade. A gente volta amanhã, se Deus quiser, com mais notícias, com mais informações. Um abraço a todos e até lá.

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3: Hora certa, 14 horas, 1 minuto.
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0: Muito boa tarde para você ouvinte aí do outro lado ligado. A partir de agora, muita música aqui no seu rádio.
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0: Fica pra você. Se liga na programação hoje, quinta-feira, 8 de outubro do ano 2026. Eu sou o Faria Júnior. Estou chegando no Rádio Mania para fazer a sua festa acontecer. Deixa a tristeza de lado, vamos ouvir música, tocar sucesso para você aqui na programação. 15 horas, meia hora de música. Daqui a pouco é o registro do seu aniversário. Onde quer que você esteja ligado, muito obrigado. Obrigado mesmo pela sua companhia. Vamos juntinhos até 4 horas, 15 e meia hora de música. Daqui a pouco está registrando o seu aniversário. Já dedicar o programa de hoje para minha sobrinha, a Noelis Ferreira, lá no Cid Farias. Hoje ela está completando mais um ano de vida. Ela gosta de ouvir o programa e vai para você todas as músicas do programa de hoje, tá bom, Noelis? Que Deus continue lhe abençoando, dando vida, vida longa, com saúde, com paz. Muitos anos de vida para você. Seus parabéns aí dos seus pais, seus manos, nós que fazemos a família toda, tá? Desejamos para você tudo de bom, saúde e paz. Muitos anos de vida. Você merece muito, muito, muito mesmo, tá bom? O programa hoje todo dedicado aí pra você. Hoje, no dia do aniversário, sei que tá trabalhando, mas faz parte, né? Se tiver bolo e guaraná, Faria Júnior tem que estar por lá, viu? Abraço, Noelis. 14-7, Gustavo Lima, o retrovisor, essa música. Reflete aí na letra desse sucesso, tá bom? Se liga na Vale, 2-7. Internautas em todo o Brasil, nosso

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1: Aí, sucesso com Seu Desejo.
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1: Yara Tchê, na programação da Rádio 1427, Cama de Solteiro. Nome da música. Tocamos também Ana Castela, Olha Onde Eu Tô. Amado Batista, Sentado na Praça, Wesley Safadão. Tocou também Gustavo Lima, Retrovisor, na programação da Mais Ouvida. Você que está aí do outro lado me ouvindo, muito obrigado pela sua companhia. Vamos juntinhos até 4 horas, tocando uma música atrás da outra, para você ouvir. Tarde quente, afinal estamos em outubro, 8 de outubro. E tempo quente, né? Previsão de que de outubro a fevereiro, temperaturas elevadíssimas iriam acontecer no Nordeste, né? No estado do Ceará, enfim. E dá para ver mesmo que o tempo vai ser muito quente nessa reta de final de ano, né? Noelis Ferreira do Cid Farias, hoje aniversariando, os nossos parabéns para ela. Eita! Coisa boa! O programa hoje todo dedicado para você, tá bom, Noelis? Está aí na farinhada do Velho Nó, curtindo o programa. Abraço aí pra Dona Bia. Alô, Dona Bia, Maria, quem tá aí na sintonia? Minha mana Nivalda, Joana, João Farias, Noé, Velho Nó, né? Valdeci, demais que estão aí ligados, o nosso abraço. Valeu pela audiência aqui no programa da tarde. 87,9. 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Seguindo com o nosso programa, mandar boa tarde para você que tá ligado na programação. Vou trazer Ferrugem para você, viu, Noelis? Noelis tá ligadinha, né, Noelis? Que bom. Vai ouvir já já música no programa. Quem tá comigo é o João. João, no Alto Bela Vista. Vai ouvir música daqui a pouco, né, João? Tá pedindo música. Vou atender já já o João, com o sucesso que ele quer ouvir. Basta ficar ligado aí, viu, João? Vou atender você já já, tocar sua música. Erisvaldo Cosmo, toda a galera da construção, ali na José Arteiro, com a Enéas de Castro. Estão me ouvindo? Que bom, valeu, obrigado. Amar ou Odiar, com Ferrugem, para Noelis. Vai ouvir.

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0: Com Gino e Geno, agora 14h50, falta 10 minutos para as 3 horas e você ligado na Vale. Tocamos Gidean Marques, principalmente Pessoa, Gian Giovanni, a música Espuma da Cerveja e Ferrugem, Amar ou Odiar. Aí para Noelis Ferreira, que tá de nova idade hoje, né, Noelis? Música que ela gosta, por isso a gente toca. Programa todo dedicado para você, tá, Noelis? João quer ouvir A Saudade Tá Doendo, do Amado Batista, ele tá no Alto Bela Vista, vai ouvir já já. Luísa também tá com a gente, ela diz: olá, Farias, tudo bem? Quero curtir Pessoa Errada, do Valceni, toque também já já. Porque agora eu falo de promoção. 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Daqui a pouco meia hora de música, você que tá na região serrana, você que tá em todo o nosso sertão, central, em Inhamuns, cidades vizinhas, municípios vizinhos, divisa de estado com a gente. O nosso muito obrigado. Pessoal de Caldeirão de Areia, Torres, alô você aí das Trincheiras, Cristiano e família lá em Trincheiras, o nosso abraço. Muito obrigado você de Santa Maria, Quiterianópolis, Algodões, Santo Antônio, tá todo mundo ligadinho. João vai ouvir agora, viu, João? Tá aí sua música, A Saudade Tá Doendo. Coelho mais amado do Brasil, Amado Batista, vamos ouvir.
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1: Hora certa, 15 horas e 1 minuto.
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3: Agora sim, meia hora de música pra você, 3 horas 6 minutos, sequência musical na programação já. É, para o ouvinte que está ligado, conferir comigo. Enquanto isso, quero mandar boa tarde aqui para o Laércio, lá de Altamira. Ele diz: oi, Farias, tudo bem? Quero curtir música das Rebeldes. Valeu. Toco daqui a pouco, tá bom, Laércio de Altamira? Curtindo aí o som da Vale. É, a turma das construções, turma das oficinas, borracharias, me ouvindo. Grande abraço. Valeu, audiência. Uma ótima tarde. Obrigado pelo carinho, a sintonia, a audiência, né? É, aqui no programa Rádio Mania com Faria Júnior. Sim, meia hora de música.
4: A galera gosta, a galera curte, né?
3: Então vamos que vamos, 3:07, meia hora de sucesso. Você que tá tomando aquele cafezinho, aquele sucozinho gostoso, frio, gelado, nesse clima quente, assim como uma tapioquinha, um bolinho de caçarola, e coisa boa, né? Turma aí na Fariada do Velho Nó, nosso abraço. Turma, quer ouvir J Quest só hoje? Toca já aí. Aqui no Rádio Mania. Agora sim, 3:07, meia hora de sucesso.
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1: Vamos que vamos, 3h39. E aí, gostou da meia hora de música? Que música? Rebeldes, O Que Houve com o Amor, teve Fernandinha, Saudade Bandida, Gustavo Lima, Bala Lojada, Léo Foguete, Panda, Alguns Defeitos, Marília Mendonça, Você Me Fez Odiar o Carnaval. Tocamos Zezé de Camargo, Irmão da Lua, Amigo das Estrelas, e o de Sentimento Flash, Cássia Ellen, Malandragem e Só Hoje, Jota Quest. Ana Vale, muito obrigado pela sua sintonia aqui na programação da mais ouvida do Brasil, né? 15 horas 39 minutos aqui em Parambu. Olha, nós temos aqui uma nota de pesar, é com profundo pesar que a família comunica o falecimento de José Euclides do Nascimento e Francisca Aldemir Bezerra, sua esposa, e seu genro Rafael Pereira da Silva. Nesse momento de profunda dor e tristeza, a família agradece a todos pelas mensagens de carinho, solidariedade e orações. Lamentamos profundamente, né? Essas são as vítimas dessa tragédia, desse trágico acidente ocorrido hoje, no final da manhã, aqui na localidade de Cipó, próximo à ladeira da Pedra Cortada, ladeira que dá acesso à região serrana do nosso município, né? Aonde já é do conhecimento de todo mundo, um caminhão-pipa colidiu com um Fiat Uno, onde o Fiat Uno, ocupado por seu José Euclides do Nascimento, dona Francisca Aldemir Bezerra e Rafael Pereira da Silva, esposa e genro. Infelizmente, os três morreram nesse trágico acidente. O condutor do caminhão saiu ileso. Então, a família, desde já, enlutada, os nossos sinceros votos de pesar. Trata-se de pessoas que a gente conhece, por isso a gente também lamenta e muito, né? São 3h41 agora, aqui no Rádio Mania. Fica ligado, o programa da tarde com você até às 4 horas. A gente fica com você no programa, tá bom? 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Eduardo Costa. Aí para Estúdio Michele Barreto, Rua Joaquim Noronha. Alô, Shell, ligado no programa. Boa tarde, obrigado pela sintonia.

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3 minutos para as 4 horas, você ligado, viu Canindé, Chão de Giz, Felipe Amorim, a música P1100 com Marília Mendonça, tocamos aí Eduardo Costa, Imagina Eu. Programa já chegando ao final, faltam 3 minutos para as 4 horas. Agradecer você pelo carinho, a sintonia, a audiência de sempre aqui nas ondas do rádio. Amanhã é outro dia, né? E a gente estará aqui com a permissão de Deus, acreditando nele, que Deus é Deus, né? E a gente tem que depositar nossa fé nele e acreditar que amanhã a gente vai estar aqui novamente para fazer o programa acontecer junto com você, tá bom? 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Michele Barreto, forte abraço, muito obrigado pela sintonia. 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Volto com você amanhã, se Deus permitir, depois do Jornal da Vale, com muito mais sucesso, muito mais alegria, muito mais música aqui no seu rádio. Na sequência, programa Arrochando no Forró. Quer ouvir forró? Gosta de forró? Então não sai da sintonia, porque o forró continua até às 5h30. Um abraço a todos e até lá. 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
1: Hora certa em Parambu, 16 horas.
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Vamos que vamos, muito boa tarde, meus senhores, boa tarde, minhas senhoras, alô, minhas cabritinhas, no ar, a partir de agora, programa mais arrochado do Brasil. Sou eu, meu compadre, sou eu com você, quinta-feira, 8 de outubro do ano 2026.

3 minutinhos, tira as cadeiras pro lado, joga os tamboretos pro outro, que nós já estamos no ar. A partir de agora, quinta-feira, 8 de outubro do ano 2026. O melhor do forró com ele, Faria Júnior, Lidão das Tapioca. Você que tá aí no centro, nos bairros, no trabalho, em casa, na rua, pode tirar as cadeiras pro lado, os tamboretos pro outro, porque eu já tô no ar e eu chego, o melhor do forró chega comigo. Por mais que os problemas venham, as dificuldades, os acontecimentos nos deixem tristes, abalados, mas vamos pedir força a Deus, meu compadre. Vamos pedir força a Deus, vamos erguer a cabeça e vamos tocar a vida à frente, né? É, rapaz, mundão de tanta desigualdade, mundão de tantos acontecimentos que deixa a gente para baixo, né? Mas vamos acreditar num Deus que é maravilhoso. E nos dá a oportunidade, nos dá força para a gente viver e lutar, né? É desse jeito mesmo, viu? 4:04, internautas em todo o Brasil, pelo site ou pelo aplicativo. O nosso telefone é 88996-47666. Pede o forró que você quiser, manda para quem você quiser. Eu vou atendendo você, tá bom?

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1: Muito bem, vamos que vamos. 4:23, você curtiu aí Forró Mastruz com Leite, Horóscopo, teve também Forró Real, Palavras, dois zeros nessa rodada. E Guilo Linha Xande, Zé Vaqueiro, Circuito de Vaquejada, Filipão e Xande, porque lá no começo teve

0: 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A organização Aderbal e Rizomária estão sempre ligadinho, né? Com a gente, né? Parceria aqui com a nossa emissora. Mandar aquele boa tarde aqui pro meu amigo Inácio Loyola lá no Tamboril. Alô, Inácio, um abraço pra você, muito obrigado pela sintonia. Vou já trazer um forrozinho bem bonzinho aí pra você ouvir, tá, Inácio? Como é que tá as coisas, macho? Tudo bom? Tá de, tudo em paz, né? Calorão por aí, coisa boa. Abraço também pro o meu amigo Duda Loyola lá no Pará, Antônio de Castro lá em Goiânia. Alô, japonês, um abraço pra você. O Zé Pescocinho lá em Goiânia também. A turma boa do Manaus também curtindo a gente lá no Amazonas. Pelo site, pelo aplicativo, nosso abraço. Especial Inácio Loyola ali no Tamboril. Ligado do Só Forró. Vamos que vamos, trazer mais forró. Galera da região da Serra da Buretama, Nó, lá na Farinhada do Velho Nó. Meu irmão, gente boa, tá aí curtindo o nosso programa, né? Dona Pia, sua esposa, Noelis Ferreira, hoje aniversariando. Os nossos parabéns. Cavalo Lampeão, forró Mel Conterra, vamos embora.
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2: Muito bem, vamos que vamos. Casca de bala, Túlio Milionário. 4:48, 4:48. Tito e Matheus Fernandes, Mentirosa. Tocamos também Tarcísio do Acordeão, Minha Vaqueira e Ela. Conde do Forró, Romance Desapegado e Forró Mel com Terra.
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2: Final de dia, final de tarde, todo mundo ligado, curtindo só forró, que bom, hein? Bom ter você na nossa sintonia, bom ter você ligadinho, aonde quer que você esteja, no trabalho, em casa, na rua, tá me ouvindo? Obrigado aí pela sua audiência, até 5:30, tô por aqui ainda, fazendo sua alegria no programa Arrochando no Forró, tá bom? Vou já trazer a Ali Beach, Meu Barbeiro, forrozinho bom aí com Ali Beach. Aqui na programação da Mais Ouvida, para você que está do outro lado, ligado comigo. 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Vamos que vamos, tem forró chegando? Tem. Ah.

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1: Hora certa em Parambu, 17 horas.
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horas, 12 minutos, final de tarde, né? Final de dia, você ligadinho desde o começo aqui no programa Arrochando no Forró com o Lidão das Tapiocas. O nosso muito obrigado pela sua audiência, só você, DJ Ives, DJ Guga, Claudinei, Juliana, Neco Vani, Neco Fu, teve também Brasas do Forró, Lady Laura, Edivaldo e Banda, Noite Mais Linda, Ali Beach, Meu Barbeiro. Só forró até 5h30 aqui na Vale. 87. Enquanto isso, quero mandar boa tarde para você que tá aí no bairro Queimada Grande. Queimada Grande, conjunto da Queimada Grande, pessoal ali do conjuntamento, conjunto do Valdo, conjunto do Jocilé, ouvinte ligadinho, Caixinha Bui 2, Vila Nova, bairro Caixa d'Água. Alô, você no centro, bairro Brasília, beleza? Todo mundo curtindo nosso programa, né? Que bom! Naldo e família lá nos Três Irmãos, seu Antão Cício, Dona Fátima, alô Gilmar e nos Três Irmãos, curtindo o Lindão das Tapioca, né? Galera boa ali do Trevo, Sarandi, Miranda, alô Miranda, terra boa, rapaz, muita gente me ouvindo lá no Miranda, aquele abraço. 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Pense no forrozinho bom, Fabinho Guimarães, a música Shotzinho.

0: Aí, em nome do sucesso, a bateria acabou, do céu rodada, Natan, confia em ti, Márcio Felipe, Fabinho, shotzinho bom, hein? 5h28, tô indo embora, grato a Deus por tudo, pela vida, grato pela o dom da vida, grato pela família, os amigos, o pão nosso de cada dia, o trabalho, a disposição, a coragem, não tenho o que agradecer a ninguém. Primeiramente a Deus por tudo, né? Agradecer você pelo carinho, a sintonia. Amanhã eu volto, se Deus quiser. Que Deus abençoe. Violas Meu Brasil na sequência. Depois tem o Vale Momento Evangélico. Um abraço, até amanhã, se Deus quiser.
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1: Top demais.
0: Ladies and gentlemen.
1: Valeu, velho. Obrigado pelo carinho.
2: Valeu, Kevinho. Obrigado.
1: Somos fãs desse menino. 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
0: Tamo junto, viu?
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